0: pensando bem, se você não me quer, tem quem queira, tá?
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0: 22:18.
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0: Pitty.
1: Obrigada.
2: Maravilhoso. Matou a pau.
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passear comigo. 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

fosse boca de Deus aqui esta noite e emprestasse seus lábios ao Senhor e cantasse para a pessoa que está do seu lado: filho, eu quero tanto. Vamos lá. 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
3: Deus abençoe você e toda a sua família. Que alegria estar aqui com você, começando mais um programa Eu Seguirei. Eu tenho certeza de que Deus vai falar muito ao seu coração através deste programa. Olha, se você pode, eu já quero convidar você a pegar a sua Bíblia, porque hoje nós vamos meditar a palavra de Deus. A palavra de Deus é o nosso alimento, a palavra de Deus que é o nosso sustento. Eu tenho certeza que essa palavra vai mover seu coração. Olha, aqui você vai ouvir a palavra de Deus, aqui você vai poder cantar. São minutos que ficaremos juntos, onde você vai fazer uma experiência com Deus. Lembrando que tudo que você ouvir aqui, depois fica registrado no meu canal do YouTube, Frei Gilson / Som do Monte, no meu Instagram, no meu Facebook, todos com o mesmo nome, Frei Gilson / Som do Monte, para que você possa também compartilhar essa palavra com os seus amigos, tá bom? Então, vamos escutar a palavra de Deus.
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3: Por que que nós precisamos orar se Deus já sabe o que você vai falar, se Deus já sabe o que você vai pedir? Você já parou para pensar nisso? Deus já sabe o que eu vou pedir. Para que que eu vou pedir? Deus já sabe o que eu preciso. Para que que eu vou pedir? Então, para que que eu oro? Por que que eu tenho que orar se Deus já sabe o que eu vou falar? Por que que eu tenho que orar se Deus já sabe o que eu vou pedir? Por quê? Por que orar? Hoje nós vamos ter um grande ensinamento. Gostaria que você ficasse até o final desse vídeo. Em nome do Pai, do Filho e do Espírito Santo. Amém. Mateus capítulo 6, versículo de 7 a 15. Naquele tempo disse Jesus a seus discípulos, quando orardes, não useis muitas palavras como fazem os pagãos. Eles pensam que serão ouvidos por força das muitas palavras. Não sejais como eles. Pois vosso Pai sabe do que precisais, muito antes que vós o peçais. Vós deveis rezar assim. Pai nosso que estais nos céus, santificado seja o teu nome, venha o teu reino, seja feita a tua vontade, assim na terra como nos céus. O pão nosso de cada dia dá-nos hoje, perdoa as nossas ofensas, assim como nós perdoamos a quem nos tem ofendido. E não nos deixes cair em tentação, mas livra-nos do mal. De fato, se vós perdoardes aos homens as faltas que eles cometeram, vosso Pai que está nos céus também vos perdoará. Mas se vós não perdoardes aos homens, vosso Pai também não perdoará as faltas que vós cometestes. Palavra da salvação. Por que orar? Veja, vosso Pai sabe do que precisais muito antes que vós o peçais. Se Deus sabe que eu preciso, por que que eu preciso orar? São João Crisóstomo, ele vai nos dar a resposta. Ele não nos pede que componhamos uma oração de 10.000 frases e assim nos aproximemos dele e apenas a repitamos. Ele advertiu contra os que pensam que serão ouvidos por suas verbosidade. Pois vosso Pai sabe do que necessitais antes de lhe pedirdes. Mas se ele já sabe do que precisamos, por que oramos? Se Deus sabe do que você precisa, por que que você reza? Aqui vem a resposta. Preste atenção. Você reza não para informar ou instruir a Deus. Então, quando eu rezo, eu não rezo para informar a Deus. Deus, eu estou desempregado. Eu estou te informando que eu estou desempregado. Deus já sabe que você está desempregado. Você recebeu o diagnóstico de um exame que te preocupou. E quando você reza, Deus, eu estou com esta enfermidade. Você não está informando a Deus do que Ele não sabe. Então Deus já sabe da sua doença, Deus já sabe do desemprego, Deus já sabe da situação financeira, Deus já sabe da situação na sua família, Deus já sabe da situação no seu casamento, Deus já sabe. Então não é para informar ou para instruir Deus, mas para suplicá-lo de perto. Então para que eu oro? Para suplicar de perto. Para que eu oro? Para sermos íntimos dEle. Para que eu oro? Pela continuidade da súplica. Para que eu oro? Para nos humilharmos. Para que eu oro? Para recordarmos nossos pecados. Gente, isso aqui é muito importante. Então a oração, ela não é algo que informa a Deus de algo, algo que Deus não saiba. Então não estou dando a Deus o que Ele não sabe. E outra, oração não é para fazer bem a Deus, a oração é para fazer bem a nós. Deus não fica melhor porque rezei. Deus não se torna mais santo porque rezei. Deus não se torna mais santo porque eu adorei. Agora, a oração me torna mais íntimo dEle. A oração me torna... me dá a oportunidade de suplicar de perto. Então a oração, ela te aproxima. Ela te aproxima e faz você suplicar de perto. A oração, ela te torna íntimo dEle. A oração é aquilo que faz você nunca desistir. Você continuar suplicando sempre. Continuar suplicando sempre. Gente, isso aqui tudo é muito importante. Lucas capítulo 18, propôs-lhe Jesus uma parábola para mostrar que é necessário orar sempre, sem jamais deixar de fazê-lo. A oração é a forma é a forma de continuidade da súplica, sem jamais deixar de fazê-lo, para nos humilharmos, para recordarmos nossos pecados. Então a oração, ela é importantíssima para nós. Abra sua Bíblia em... no Salmo 144, versículo 18, o Senhor se aproxima dos que o invocam. Veja a proximidade. Daqueles que o invocam com sinceridade. Abra também sua Bíblia em Tiago, capítulo 4, versículo 8. Aproximai-vos de Deus, e Ele se aproximará de vós. Lavai as mãos, pecadores, e purificai os vossos corações, ó homens de dupla atitude. A oração nos aproxima do Senhor. A oração nos dá intimidade. Porque o que é oração? É diálogo com Deus. É diálogo com Deus. E diálogo, relacionamento. Oração é relacionamento. Então, relacionamento traz o quê? Intimidade. Deus quer ter intimidade com você. E a intimidade com Ele vai purificar o seu coração. A intimidade com Ele vai te santificar você. Preciso orar para ser íntimo dEle. Preciso orar para ser íntimo dEle. Pai, Filho e Espírito Santo. Amém.
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3: Resposta a essa palavra, eu quero convidar você agora a cantar comigo.
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0: 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Toque em Jesus com a sua fé. 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
1: Programa de hoje está bom demais e eu quero lembrar você, se você quiser ouvir mais pregações, mais meditação da palavra, basta você me acompanhar no meu canal do YouTube, Frei Gilson / Som do Monte, no meu Instagram, no meu Facebook, no meu TikTok e lá você vai encontrar muito mais palavra de Deus para você.
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1: E nós vamos terminar este programa rezando. Eu quero clamar agora por você, quero clamar pela sua família. Senhor Deus, libera agora o teu Espírito Santo sobre cada pessoa que acompanha este programa. Vem Espírito Santo, enche todos os que estão acompanhando este programa agora. Libera, Senhor, para esta pessoa o que ela mais precisa, para o corpo e para a alma. Libera, Senhor, curas e libertações em nome de Jesus para esta pessoa que assiste, que acompanha, que escuta e para toda a sua família. Eu clamo a tua poderosa bênção. Visita agora com bênção de proteção. A bênção que só o Senhor pode dar. Abençoe-vos o Deus Todo-Poderoso, Pai e Filho e Espírito Santo. Amém.
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1: 5 horas.
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3: 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Olá, bom dia, bom dia. Estamos chegando para mais um programa Rancho 99 da sua Paranapanema, de Piraju para todo esse mundão. Para você do sítio Chacras Fazendas, muito bom dia. Vem com a gente aqui o melhor da música sertaneja, o clássico da música sertaneja, para você no 99.1 FM. 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Então vamos de música!

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1: 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Rancho 99, de volta, como é que tá o seu dia? Tudo beleza? Tudo legal? Tá gostando? Então tem mais, até às 6h30 da manhã, muita música sertaneja no seu rádio. Música sertaneja que você curte, que você gosta, aqui na Paranapanema de Piraju para todo esse mundão. Para você de Piraju, da região, das estradas, sempre na sintonia com a gente. Pessoal de Sarucaiá, sempre na sintonia. Tejupá, Timburi, pessoal de Ribeirão Bonito, Taquarituba. Nosso abraço aí a todos aí. Pessoal lá do Iólio, né? Bernardinho de Campos, Cerqueira César. Nosso abraço a todos e a música sertaneja não para. 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

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Rancho 99, de volta. Como é que tá o seu dia? Tudo beleza? Tudo legal? Tá gostando? Então tem mais. Até às 6h30 da manhã, muita música sertaneja no seu rádio. Música sertaneja que você curte, que você gosta, aqui na Paranapanema de Piraju, para todo esse mundão. Para você de Piraju, da região, das estradas, sempre na sintonia com a gente. Pessoal de Sarucaiá, sempre na sintonia. Tejupá, Timburi. Pessoal de Ribeirão Bonito, Taquarituba. Nosso abraço aí a todos aí. Pessoal lá do Óleo, né? Bernardinho de Campos, Cerqueira César. Nosso abraço a todos e a música sertaneja não para. 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
1: É o Rancho 99 da sua Paranapanema, juntinhos com o clássico da música sertaneja. E você que tá aí em Piraju, na região da estrada, sempre ligadão com a gente, nosso abraço. Mandar um abraço pro Daniel, tá lá no Eldorado, sempre na sintonia com a gente. Também a Nilza e o Zé Roberto lá na Tibiriçá. Alô, Nilza, alô, Zé Roberto. Também o Zequinha Mandioca, alô, Zequinha, tá lá na Vila Jurumirim, na sintonia com a gente. O Val, lá na Fazenda Santa Lúcia. Alô, Val, bom dia. O seu Abissaí, também na sintonia com a gente. Carlos, eu sou Wesley, pessoal do Canto dos Pássaros, sempre na sintonia da 99.1 FM, e música boa toca aqui no Rancho 99.

0: Vamos fazer mais um que eu gosto. Meu disfarce. Essa nós já cantamos demais nos botecos por aí, meu filho.
1: Pra relembrar, Chitãozinho, Chororó e Bruno Marrone.

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2: Louvado seja o nosso Senhor Jesus Cristo, para sempre seja louvado. Hoje é quinta-feira, dia 18 de junho, e é dia também de a gente se dirigir ao Santíssimo, às missas, adorações, bênçãos do Santíssimo. Hoje é o dia dedicado à Santíssima Eucaristia. Meu convite hoje para você é pensar em alguém que você tem dificuldade de relacionamento com essa pessoa. Seja alguém da família, né, algum relacionamento que está truncado, travado, falta perdão, falta abraço, falta misericórdia, falta acolhimento. Pense nessa pessoa que você tem dificuldade no relacionamento e coloque ela diante do Santíssimo, diante da sua oração, e coloque também agora diante de Nossa Senhora do Rocio, enquanto a gente faz nosso ato de consagração. Nossa Senhora do Rocio, Rainha do Céu e da Terra, Padroeira do Paraná, nós vos saudamos, refúgio dos necessitados. Por vossas mãos intercessoras, a misericórdia de Deus jamais faltou. Dai-nos a graça de sermos discípulos de Jesus na busca de vivermos a palavra de Deus. Transformai a nossa vida em um santuário de amor, onde Jesus seja o centro. Consagramo-nos a vós, cheios de confiança. Em vossas mãos renovamos as promessas do nosso batismo. Renunciamos a toda forma de egoísmo para vivermos e convivermos como irmãos. Mãe do Divino Orvalho, que cura e salva, com amor queremos propagar a vossa devoção. Nossa Senhora do Rocio, envolvei-nos em vosso manto de amor e proteção. Mergulhados nos mistérios da encarnação, morte e ressurreição de Jesus, conduzi a nossa vida para o coração de Deus na ação do Espírito Santo. Assim seja. Amém. Agora a bênção da água e dos objetos de devoção. Senhor Deus Todo-Poderoso, fonte e origem de toda a vida, abençoai esta água que vamos usar para pedir o perdão de nossos pecados e alcançar a proteção contra toda a doença. Concedei a Deus que, por vossa misericórdia, jorrem sempre para nós as águas da salvação, para que possamos nos aproximar de vós com o coração puro e ficarmos livres de todo o perigo do corpo e da alma. Abençoai também, Senhor, os nossos objetos de devoção e artigos religiosos. Por Cristo nosso Senhor. Amém. O Senhor esteja convosco, Ele está no meio de nós. Desça sobre você, sobre a sua casa, a bênção de Deus Todo-Poderoso. Pai, Filho e Espírito Santo. Amém. Um grande abraço e fique com Deus.
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1: Rancho 99, de volta. Como é que tá o seu dia? Tudo beleza? Tudo legal? Tá gostando? Então tem mais. Até às 6h30 da manhã, muita música sertaneja no seu rádio. Música sertaneja que você curte, que você gosta, aqui na Paranapanema de Piraju, para todo esse mundão. Para você de Piraju, da região, das estradas, sempre na sintonia com a gente. Pessoal de Sarucaiá, sempre na sintonia. Tejupá, Timburi. Pessoal de Ribeirão Bonito, Taquarituba. Nosso abraço aí a todos aí. Pessoal lá do Iólio, né? Bernardinho de Campos, Cerqueira César. Nosso abraço a todos e a música sertaneja não para. Rancho 99.

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1: Aí, já de volta, o Rancho 99 da sua Paranapanema, mandando um abraço aqui pros caminhoneiros, né? O James Caminhoneiro, tá lá em Cabralha, Paulista, sempre tá por Piraju e sempre ligadão com a gente, né? O Richardão também, né, Richardão? Bom dia. O Marcelão, alô Marcelão Delane, bom dia. O Zezão Caminhoneiro, nosso abraço também ao Jair Caminhoneiro, sempre na sintonia com a gente. Um abraço também pro Adriano, tá lá em Guarulhos, sempre na sintonia com a gente. Seu Ibrahim, lá em Sorocaba, na sintonia com a gente, ele, Dona Maria Rosa. Nosso abraço a todos os pessoal que sempre está com a gente em 99.fm do Rancho 99, que está chegando ao final, hein? 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Mabraco e mãos à obra, que volta, né, em breve aí com mais música sertaneja aqui na 99. Jornal Operação Cidade, primeira edição dessa manhã gostosa para você.
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8: A estância turística de Piraju, 6:30. 6:30, bom dia. Hoje é quinta-feira, 18 de junho de 2026. Hoje comemora-se o Dia do Autista, Dia do Orgulho Autista, celebrado anualmente em 18 de junho, uma data dedicada a valorizar a neurodiversidade, promover o protagonismo das pessoas com transtorno do espectro autista, TEA, e combater o capacitismo. Agora são 6:30, as manchetes. Justiça de Itapeva anula a cassação da prefeita Adriana Duque Machado em Itapeva. A Secretaria de Educação do Estado de São Paulo abre inscrições para o processo seletivo de docentes da educação. Vacinação hoje contra a raiva em cães e gatos em Timburi. Criança de 4 anos chega à escola com a orelha cortada, rasgada em Siqueira Campos e padrasto é preso. Campanha do agasalho nas casas sábado em Bernardino de Campos. Banco Central derruba limite de R$500 para Pix por aproximação. Auxiliar de creche é demitida após denúncia de agressão contra a criança em Campina do Monte Alegre. Em Taquarituba, polícia prende homem perigoso procurado pela polícia do Ceará. Ainda por se falar em Taquarituba, motorista embriagado e sem CNH é detido próximo à escola após denúncia de direção perigosa em Taquarituba. Guindaste avaliado em 6 milhões de euros pega fogo na rodovia Raposo Tavares, próximo a Cândido Mota. Polícia descobre carga milionária de medicamento e também celulares durante a abordagem na rodovia em Assis. Isso e muito mais a partir de agora. São 6:32, inclusive daqui a pouquinho a gente vai falar também do pagamento dos funcionários do Hospital de Piraju. Daqui a pouquinho a participação do vice-prefeito de Piraju, Leonardo Todon. São 6:32, 6:32. Polícia descobre carga milionária de medicamentos. Daqui a pouco a gente fala também sobre este assunto. Vamos falar aqui do Banco Central. Banco Central derruba limite de R$500 para Pix por aproximação. O Banco Central publicou uma nova norma que elimina o limite máximo de R$500 por transação para pagamentos realizados por Pix por aproximação. A mudança foi oficializada via instrução normativa divulgada terça-feira, dia 16, e passa a valer em 1º de outubro do ano, deste ano mesmo, a partir de 1º de outubro de 2026. Com a alteração, deixa de existir o teto obrigatório de R$500 que precisava ser observado nas operações iniciadas por aproximação. A definição de limites passará a seguir regras e também critérios adotados pelas instituições participantes do sistema. Então, a partir agora de outubro, né? R$500, você pode gastar mais de R$500, né? Por Pix, por aproximação. Agora são 6:34. Auxiliar de creche é demitida após denúncia de agressão contra criança na cidade de Campina do Monte Alegre. A prefeitura da cidade de Campina do Monte Alegre anunciou ontem, dia 17, a exoneração, né, a demissão de uma auxiliar de creche municipal após uma denúncia de agressão contra uma criança matriculada naquela creche, a creche Carmo Lourenço Gomes. Segundo informações, segundo a prefeitura tomou conhecimento do caso por meio da Secretaria Municipal de Educação e, após uma apuração preliminar, adotou imediatamente as medidas administrativas cabíveis, culminando na demissão desta servidora, que agrediu lá então uma criança. Além da exoneração, a prefeitura instaurou sindicância para apurar as circunstâncias da ocorrência e esclarecer os fatos. O caso também está sendo acompanhado pelas autoridades competentes, ou seja, pelo Conselho Tutelar, Polícia e Promotoria, lá em Campina do Monte Alegre. Portanto, teve uma servidora de auxiliar de creche que foi demitida após denúncia dela ter agredido uma criança na creche em Campina do Monte Alegre. Agora são 6:35. Justiça de Itapeva anula a cassação da prefeita de Itapeva, Coronel Adriana Machado. A Justiça de Itapeva anulou a cassação da prefeita Adriana Machado e determinou a recondução definitiva dela ao cargo como prefeita de Itapeva. A decisão foi anunciada ontem pelo juiz doutor Fernando José da Silveira, da primeira vara judicial de Itapeva, que apontou irregularidades no processo conduzido pela Câmara Municipal de Itapeva, incluindo violação ao devido processo legal, ao contraditório e à ampla defesa. Ela permanece, portanto, no cargo agora em definitivo. Ela que é da reserva da Polícia Militar. Vacinação hoje contra a raiva em cães e gatos em Timburi. Atenção, população de Timburi. Atenção, você que tem seu cão, seu gato. Olha, hoje, quinta-feira, das 8 da manhã às 11 e depois da 1 às 4 da tarde, vacinação em cães e gatos na Praça do Gervazinho. E no próximo sábado, novamente vacinação das 8 ao meio-dia daí, na Casa da Agricultura em Timburi. Então hoje é na Praça do Gervazinho e no sábado na Casa da Agricultura em Timburi, vacinação em cães e gatos. Por se falar em Timburi, prossegue o concurso de fotografia de Timburi. A Secretaria de Cultura de Timburi recebe até o dia 7 de agosto inscrições para o concurso de fotografias de Timburi, premiação mais de R$4.000. 6:37, Bernardino de Campos agora. Campanha do agasalho nas casas, sábado em Bernardino de Campos. A Prefeitura de Bernardino de Campos, por meio do Fundo Social, em parceria com o Tiro de Guerra de Santa Cruz do Rio Pardo, realizará a campanha do agasalho nas casas, levando a arrecadação diretamente aos bairros para facilitar a participação da população. Sábado, 20 de junho, das 9 da manhã à 1 hora da tarde. Agora são 6:38, 6:38. Secretaria Estadual da Educação abre inscrições para o processo seletivo de docentes de professores da educação técnica da rede pública estadual. A Secretaria da Educação do Estado de São Paulo está com inscrições abertas para processo seletivo simplificado de professores que queiram atuar na educação técnica profissional do Estado de São Paulo. As informações estão aí nas plataformas do governo, inclusive também no portal da Secretaria de Educação. As inscrições para o processo seletivo de docentes da educação técnica da rede pública estadual. São 6:38, 6:38. Obras na Castelo Branco vão transformar o acesso à entrada de Águas de Santa Bárbara. A SP Vias A empresa Motiva está iniciando uma nova etapa de melhorias na rodovia Castelo Branco com a implantação de um dispositivo em desnível em Águas de Santa Bárbara. A obra inclui a construção de um viaduto, alças de acesso rotatórias e ajustes no traçado da rodovia, trazendo mais organização, segurança e fluidez ao trânsito. O projeto prevê a construção de um viaduto, obra de arte especial, além da implantação de alças de acesso rotatórias e ajustes na estrada e na entrada de Águas de Santa Bárbara. Também estão sendo incluídas melhorias nos sistemas de drenagem, sinalização e dispositivos de segurança viária ali pela rodovia Castelo Branco em Águas de Santa Bárbara. Agora são 6:40, 6:40. Festa junina no Sede em Piraju vai ser no dia 27, fora esse sábado, no outro sábado, a partir das 18h30, no Sede. O Sede pertence à paróquia São Sebastião de Piraju, aquele prédio ali próximo ao cemitério, né? Ao lado do cemitério. Vai ter venda de pastéis, caldos quentinhos, também show de prêmios. Dia 27, fora esse sábado, no outro sábado, o objetivo é arrumar dinheiro, né? Arrecadar dinheiro aí para a reforma do prédio do Sede, ali onde funciona também a Rádio Mater Dei. São 6:40, 6:40, eu falo de Altis Materiais Elétricos. 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Olha, ontem nós tivemos aí o Bazar das Pulgas, o tradicional Bazar das Pulgas. Teve até fila, hein? A gente viu aí pela internet, pelo Facebook, pessoal aí aguardando a abertura. Teve fila, teve gente ali no grupo de combate ao câncer, né? Tradicional aí, o Bazar das Pulgas, porque tem roupa boa, tem roupa seminova, tem roupa de marca, tudo barato, né? E a informação é que prossegue. Colocaram mais peças lá. Prossegue hoje, então, o Bazar das Pulgas no grupo de combate ao câncer. Vai abrir agora às 8 horas da manhã, então corre pra lá, hein? 8 horas da manhã até às 5 horas da tarde. Vamos ter coleta de sangue em Piraju. Coleta de sangue em Piraju em prol do Hemocentro, Hospital das Clínicas da Faculdade de Medicina de Botucatu. Vai ser dia 26 de junho, fora essa sexta-feira, na outra sexta-feira, no Centro de Atenção no CAPES, ali próximo ao Ginásio de Esportes Novo. Então, sexta-feira que vem, campanha de sangue, vem o pessoal de Rubião Júnior para realizar aí, né, mais de 100 bolsas. A coleta de sangue, todos estão aí convidados. 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São 6:44, 6:44. Olha, hoje, atenção, mulheres de Piraju. Hoje
9: Todos os postos de saúde vão estar de plantão em horário estendido, das 5 da tarde às 7 horas da noite, recebendo as mulheres para o exame de preventivo de Papa Nicolau. Então hoje tem exame de Papa Nicolau em todos os postos de saúde de Piraju, das 5 horas da tarde até às 7 horas da noite. São 6 horas e 44 minutos. Vamos registrar aqui agora as nossas devidas condolências. Temos uma nota de falecimento. Será sepultada hoje, às 9 horas da manhã, em Piraju, a senhora Maria Ferreira de Araújo Rosa. A senhora Maria Ferreira de Araújo Rosa tinha 87 anos, morava à rua Dionísio Maranho, 122, Jardim Eldorado. O esposo, o inesquecível, falecido já, né, seu Sebastião da Rosa. Filhos, José, Sebastião, Benedito, Ademir, Luiz, Elisângela, Rosa, Luzia, Estreia, ainda, Evanilda, Maria Aparecida falecida, Raimunda é falecida, João Marcelo falecido, Antônio falecido, Maria Donizete falecida. Então faleceu a senhora Maria Ferreira de Araújo, 87 anos, lá do Eldorado. O corpo está no velório municipal de Piraju, sepultamento hoje às 9 horas da manhã. Condolências aí aos familiares. Agora são 6 horas e 45 minutos. 6 horas e 45 minutos agora, hein? 6 e 45. 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Agora são 6 horas e 47 minutos, 6h47, o aviso da paróquia Nossa Senhora Aparecida, Vila Cantizani, em Piraju, hoje, quinta-feira, 14h30, atendimento de confissões na Capela Santa Rita, e às 19h30, Santa Missa na Capela de São Benedito. Lembrando que eles estão lá com carnezinho, gente, pra você ajudar aí na reforma do telhado da Capela Santa Rita de Cássia Corespal, né? Você ajuda lá por mês, com a parcela, para eles mexerem lá no telhado da Capela Santa Rita de Cássia, na Codes Paulo. 6 horas e 48, o prefeito de Piraju, Carlinhos Pneus, anunciou ontem o prefeito em viagem, né, buscando melhorias, mais recursos para Piraju, ele anunciou que está saindo aí o pagamento dos funcionários do pronto-socorro do Hospital de Piraju e também dos médicos. O que acontece? Não é a prefeitura que tem atraso com o hospital. Aliás, a prefeitura está já com dinheiro, com recurso aí para pagar, né? Para repassar, ou já repassou para o hospital. Acontece que existe uma pendência do hospital, uma pendência antiga em que foi apontada pelo Tribunal de Contas. O Tribunal de Contas do Estado de São Paulo, o Tribunal de Contas é aquele que fiscaliza a prefeitura, fiscaliza, né, as contas do hospital. O Tribunal de Contas apontou aí falhas, né? Apontou falhas aí na prestação de contas do hospital. Isso já no ano passado, no passado, né? Lembra, teve aquele caso também em Tejupá? Vocês lembram daquele caso em Tejupá? Que, né, o prefeito também, lá de Tejupá, naquela certa época, ele travou o pagamento para o hospital de Piraju. Aí houve uma certa polêmica. Por quê? Por falta aí, por falta também aí, né, de informações, de informações entre o hospital de Piraju e a prefeitura da cidade de Tejupá. Piraju também aconteceu a mesma coisa. Piraju travou, né, e a justiça também auxiliando aí a prefeitura de Piraju. Agora é tudo através de documentação certinho, né? Porque tem que mandar documentação lá, eles têm que analisar tudo certinho, né? Para que a prefeitura possa voltar a continuar aí a enviar o dinheiro. Isso porque houve-se neste levantamento todo houve-se através do bloqueio aí que o hospital de Piraju está devendo para a prefeitura, tem que retornar dinheiro para a prefeitura, mais de 2 milhões, tem que retornar mais de 2 milhões. Então está uma negociação nesse trâmite todo, ficou bloqueado o dinheiro para pagar os funcionários do hospital de Piraju, do pronto-socorro. Mas a prefeitura de Piraju, através do setor jurídico, juntamente também com a diretoria, a nova diretoria do hospital de Piraju, tem agora uma nova diretoria do hospital de Piraju, da Santa Casa, estiveram reunidos, trabalhando, tentando achar uma solução, juntamente com a justiça, né? Olha como é que a gente faz, a gente precisa pagar lá os funcionários do hospital, eles estão sem receber, já há mais de 15 dias sem receber. E ontem, então, a prefeitura entrou aí com um pedido na justiça e a justiça liberando, então, para se pagar aí os funcionários. Mas a gente conversou com o Leonardo Tunon, o prefeito Carlinhos gravou um áudio, gravou um vídeo, está na rede social, e ontem a gente também conseguiu conversar aí com o Leonardo Tunon, que fala para a gente da liberação do dinheiro.
10: A todos os ouvintes da Rádio Paranapanema, uma satisfação mais uma vez poder falar com vocês, adentrar a todos os lares de cada cidadão e cidadã pirajuense. Marquinhos, acabamos de ter uma excelente notícia, né? O promotor, Dr. Matozinho, deu parecer favorável à petição realizada ontem pela nossa Procuradoria Jurídica, e o juiz autorizou, né, o Dr. Tadeu, excelentíssimo juiz, Dr. Tadeu, autorizou o pagamento do repasse da Prefeitura Municipal para o hospital, onde há um compromisso firmado, né, um acordo que o hospital, a sua diretoria, faça imediatamente, priorizando o pagamento dos funcionários do hospital e também dos serviços médicos. Então, nós estamos muito contentes, felizes, parabenizar o nosso jurídico, parabenizar o judiciário, que olhou com muito carinho para essa causa, porque são funcionários, estão ali na linha de frente, lutando, batalhando, e merecem, né, todo o respeito da administração, de todos envolvidos, para que isso pudesse acontecer. Jamais nós poderíamos estar travando, né, esse problema em relação a atraso de pagamento, mas com a perspicácia da administração, juntamente com o nosso jurídico, judiciário e a diretoria do hospital, a gente conseguiu aí, através do Dr. Juiz Tadeu, a autorização para pagamento dos funcionários do hospital.
11: Lembrando, para quem aí está acompanhando agora, fala, mas por que não pagou o hospital? O que estava acontecendo?
10: Isso, Marquinhos, muito bem lembrado. Vale esse esclarecimento para a população que, por uma decisão judicial em relação à prestação de contas, o Tribunal de Contas fez diversos apontamentos ao hospital, e a prefeitura, por essa decisão judicial, estava impedida de fazer qualquer novos repasses para o hospital. Então, nós não podemos repassar recurso algum para o hospital sem antes eles prestarem conta do que já receberam. Nós aqui, enquanto contabilidade e jurídico, analisando todas as prestações de contas enviadas, e envia o pedido de autorização para o judiciário de Piraju. O juiz analisando, a promotoria analisando e dando o retorno, o aval para repassar, a gente efetuava os repasses. Vinha acontecendo isso já há algum tempo. Com a troca da diretoria do hospital, houve uma demora, uma morosidade burocrática, documentação, análise, e essa prestação de contas, desde abril até então, não chegava. Chegou na última quinta-feira alguma parte, na sexta mais um pouco, e na segunda e terça também, onde foi nós que fizemos essa petição, né, através do nosso procurador jurídico da Prefeitura Municipal de Piraju, e conseguimos aí então a autorização do judiciário para que pudéssemos aí estar efetuando o repasse hoje, e já está na conta da prefeitura, do hospital, para que o hospital possa pagar os funcionários.
11: Não é por falta de dinheiro.
10: Não, não, o recurso, tanto que chegou a autorização, já foi feito o repasse, né? A prefeitura já disponibiliza em orçamento aprovado na Câmara Municipal esse orçamento para pagar e cobrir praticamente 99% dos gastos de saúde de Piraju, entre hospital, postos de saúde, pertence ao município. Os gastos, né? Mas a administração do recurso dos funcionários fica a cargo do hospital, da OS, que está sob intervenção neste momento.
9: Portanto, aí, a partir de hoje, né, hoje já sai já.
8: É que não caiu já na conta aí dos, né, dos funcionários do hospital. Provavelmente já está na conta dos funcionários do hospital o pagamento, o dinheiro. São 6:55, vamos para o intervalo comercial. Daqui a pouquinho as informações da polícia.
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9: 6:55.
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1: Agora são 6:58, 6:58, ouvintes do Jornal Operação Cidade, primeira edição da Rádio Paranapanema de Piraju. O Marquinhos Fernandes tem a grata satisfação de estar em contato ao vivo, por telefone, com meu grande amigo, parceiro, o Jorge. O Jorge é do Museu Militar de Bauru. Aliás, todo dia de manhã, cedinho, já está se preparando para ir para o Museu Militar. Inclusive, ele e seus companheiros, né, é que criaram aí esse museu. E ele vai dar detalhes para a gente, porque você de Pirajuí, na região, pode fazer uma visita para o museu. Alô, Jorge, bom dia!
2: Bom dia a todos os ouvintes da Rádio Paranapanema aí. Bom dia, Marcos. Obrigado pelo convite de poder estar participando com vocês nesta manhã muito gelada, né?
1: Foi gelada nisso, hein, Jorge? O museu, conta pra gente do museu.
2: Ah, o museu é uma iniciativa, né, de cunho particular, de alguns amigos, né, um grupo de amigos, que preserva a história, fatos marcantes, personalidades, migrações e profissões. Acima de tudo, as nossas histórias da Revolução de 32, Segunda Guerra Mundial, né? E a gente tenta passar da melhor forma possível, de uma forma didática e pedagógica, para que as pessoas entendam o que é o patrimônio histórico e material. Porque as pessoas hoje esquecem que veio de algum lugar, e esse lugar foi com que muitas pessoas escreveram com sangue, com suor, e acima de tudo, com muito trabalho.
1: É aberto de segunda a sábado, isso?
2: Isso, o museu aqui em Bauru é aberto de segunda a sábado, das 8h ao meio-dia, e à tarde nós recebemos excursões. E falando nisso, Marcos, estou com saudade de Piraju, hein? Essa cidade celeira de atletas e muitas histórias maravilhosas.
1: Põe a história nisso, hein? E Piraju faz parte do museu aí também.
2: Faz parte do museu, inclusive tem um pavilhão de Piraju aqui que nós deixamos o tempo todo hasteado aqui dentro do nosso salão nobre aqui, a bandeira de Piraju. Estou muito orgulhoso de fazer excursões com vocês aí, expedições, e ao mesmo tempo guardar no coração a cidade de Piraju.
1: Tá certo. Aonde fica o museu, Jorge? Passa o endereço.
2: O museu fica na rua Antônio Alves, 1283, no centro de Bauru. E eu recebo muita gente de Piraju, sabe por quê, Marcos?
1: Oi.
2: Porque eu tenho um adesivo na minha caminhonete e tá escrito assim, eu amo Piraju. E as pessoas param no trânsito aqui em Bauru, ou me vê lá na frente do museu trabalhando, falam, o senhor é de Piraju? Eu falei, não, eu não sou de Piraju, mas eu amo Piraju.
1: Tá certo. E estamos aguardando você em casa. Mas não é para levar nada, feliz. Não. Já levou bastante coisa.
2: Ô, Marco, eu tenho as fardas que você me arrumou lá, tenho muita coisa no museu, tá sempre guardadinho lá. E eu espero a visita de vocês aí, moradores de Piraju, você, Marquinho, né? Um abraço ao seu Mércio, um grande parceiro, um grande incentivador da história de 32. Eu tô com muita saudade de vocês.
1: Obrigado, Jorge. Um abraço para você, uma ótima quinta-feira.
2: Obrigado igualmente. Olha, um abraço a todos a comunidade de Piraju. Muita saudade de vocês, um forte abraço.
1: Falou, companheiro, um abraço, obrigado, tchau, tchau. O Jorge manda mensagem pra gente de manhã aqui, né? E eu resolvi ligar pro Jorge. Gente, em Bauru, nós temos o Museu Militar. É um museu que tem peças da Revolução, é um museu que tem peças da Polícia Militar. Você de Piraju vai chegar lá, vai ver a bandeira de Piraju lá, né? Bandeira de Piraju. Porque nós aqui em Piraju, eu, Marquinhos Fernandes, eu gosto muito de história. E em casa eu tenho muitas peças que as pessoas me doam, né? Porque futuramente, assim como a gente está fazendo esse trabalho lá em Bauru, estamos ajudando o pessoal do museu lá de Bauru, estamos ajudando também aqui em Piraju, né? Tem gente que está colhendo esse material todo. E eu agradeço a todas as pessoas, né, que colaboram com Marquinhos Fernandes, com a história aqui de Piraju. Nós já trouxemos uma vez o Jorge para cá com a Revolução de 32, estamos vendo se ele vem de novo, né, porque é bastante corrido para eles lá. Então você indo para Bauru, você pode visitar, fica no centro da cidade, é o Museu Militar. É um museu que conta a história da polícia, é um museu que conta a história da Revolução, é um museu que conta também a nossa história aqui de Piraju. E, aliás, nós temos aqui em Piraju também o nosso museu, né, lá na estação Sorocabana, na estação ferroviária. Isso é bastante bacana, né, no mês que vem, 9 de julho, né? 9 de julho, Piraju teve aí o Atalimba Leonel, Piraju teve aí os seus soldados que participaram na Revolução do 9 de julho. Então, um abraço ao meu amigo Jorge dos Santos, é o presidente do Museu Militar de Bauru. Fiz questão de ligar para ele, né? Porque ele estava ligando aqui para mim. Falei, vamos fazer uma entrevista aqui com o nosso querido Jorge de Bauru. São 7:04 já. 7:04, 7:04. Vem aí as informações da área policial. Em Siqueira Campos, norte pioneiro do Paraná, aluno de 4 anos chega à escola com a orelha rasgada. O padrasto foi preso. Foi na manhã de ontem, em uma escola em Siqueira Campos, no norte pioneiro do Paraná. Uma criança, um aluno de apenas 4 anos, chegou à sua escola com uma grave lesão na orelha. O caso chamou a atenção dos professores, da diretoria da escola e levantou suspeita, alerta, porque o menino, ele já vinha com um comportamento diferente na escola. Ao ser questionado sobre o que tinha acontecido, se ele tinha caído, quem teria cortado a parte da orelha dele, ele acabou chorando e contando que levou novamente um puxão de orelhas do padrasto. Mas desta vez machucou. E como machucou? Diante da gravidade da situação, a direção da escola de Siqueira Campos acionou o conselho tutelar, a polícia. O padrasto agressivo foi localizado e foi preso, autuado por lesão corporal gravíssima. Em Taquarituba, polícia prende homem perigoso que estava sendo procurado. A Polícia Civil de Taquarituba capturou, na tarde da última terça-feira, dia 16, um homem de 29 anos. Jovem, 29 anos, mas perigoso. Era procurado, vivia na cidade utilizando identidade falsa, isso em Taquarituba. A prisão foi resultado de um trabalho investigativo desenvolvido por policiais civis de Taquarituba. As investigações tiveram início após o recebimento de informações de que um foragido da justiça lá do Ceará estaria residindo em Taquarituba com nomes diferentes, com identidade falsa. Durante as investigações, consultas a bancos de dados, sistemas integrados de segurança pública, a Polícia Civil de Taquarituba chegou até o homem e também descobriu a sua verdadeira identidade. Contra ele havia um mandado de prisão expedido pela comarca de Boa Viagem, Ceará, em razão de regressão de regime prisional. Os levantamentos também apontaram a existência de outro mandado de prisão em aberto expedido pelo Judiciário do Estado de Alagoas, demonstrando que o homem de 29 anos era procurado por diferentes órgãos do Poder Judiciário. Foi preso em frente a um bar na rua Aparício Ferraz de Oliveira, no bairro Santa Rita, em Taquarituba. Ele estava tranquilo em frente a um bar
3: imaginando: ah, cometi crimes no Ceará, em Alagoas, aqui em Taquarituba, interior de São Paulo, com a identidade falsa, com nome falso, ninguém vai me encontrar. Mas ele foi preso. Por se falar em Taquarituba, ontem, quarta-feira, dia 17, a Guarda Municipal de Taquarituba flagrou um homem dirigindo sob efeito de álcool e sem a Carteira Nacional de Habilitação. Ele estava com seu carro nas proximidades da Escola Dimas Mozart, em Taquarituba. Acontece que a Guarda Civil Municipal de Taquarituba recebeu uma denúncia anônima informando que o homem estava embriagado com seu carro pelas ruas, inclusive próximo à escola em Taquarituba. O homem foi detido. Mais um caso de golpe do falso familiar em Santa Cruz do Rio Pardo. Uma moradora de Santa Cruz do Rio Pardo, de 72 anos, foi vítima de um golpe de estelionato pela internet. Perdeu mais de R$6.000 após criminosos aplicarem o conhecido golpe do falso familiar. A idosa de 72 anos, moradora em Santa Cruz do Rio Pardo, recebeu mensagens pelo aplicativo WhatsApp de número desconhecido. O golpista utilizava a foto da filha da idosa, identificada como Marina, e alegava estar usando um novo número de telefone, pedindo para que o contato fosse adicionado. Durante a conversa, o criminoso afirmou estar passando por uma situação de emergência financeira e conseguiu convencer a idosa de 72 anos que era sua filha e que ela precisava fazer então um depósito para a filha. A idosa acabou fazendo o depósito e caiu no golpe. O caso está sendo investigado. Polícia Rodoviária apreende carga milionária de medicamentos, TIRS hepatida e iPhones pela rodovia em Assis. Na manhã de ontem, dia 17, por volta de 10 horas, pela rodovia Raposo Tavares, SP-270, próximo ao município de Assis. Durante a Operação Impacto Divisa, uma ação integrada entre

0: 30 aparelhos celulares iPhone e também outros 177 celulares de diferentes marcas e modelos. Todos os produtos eram de origem estrangeira e estavam sem documentação fiscal, ou seja, produto contrabandeado, avaliado em 1,5 milhão. O motorista foi preso. Guindaste avaliado em 6 milhões de euros pega fogo próximo a Cândido Mota. No final da manhã de ontem, por volta de 11 horas, pela rodovia Raposo Tavares, próximo ao distrito de Nova Alexandria, município de Cândido Mota, sentido capital, um guindaste de grande porte, avaliado em 6 milhões de euros, pegou fogo. Ninguém se feriu. Acidente com morte de motociclista pela rodovia de Tupã. Na tarde de ontem, por volta de 3:30, pela rodovia Comandante João Ribeiro de Barros, próximo ao município de Tupã, ocorreu uma colisão transversal envolvendo um Gol e uma moto. Infelizmente, o condutor da motocicleta veio a óbito. Participação do repórter Marcos Fernandes.
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3: Bom dia, tá começando mais uma Manhã de Sucessos aqui na Paranapanema FM. Eu sou a Débora Aureliano e eu fico com vocês até as 9 horas da manhã. Galera, bom dia. Como é que vocês estão por aí? Como vocês passaram de ontem pra hoje, hein? Bom, eu espero que esteja tudo bem por aí, porque aqui comigo tá tudo 10, beleza? Hoje já é quinta-feira, dia 18 de junho de 2026. E agora são exatamente 7 horas e 17 minutos aqui na 99. Você já começa a sua manhã com muita coisa boa, com muita música boa aqui na Paranapanema FM, tá bom? Mais uma quinta-feira com vocês e vamos pra cima, beleza? São 7 horas e 17 minutos, tá? Nós vamos para um rapidíssimo, juro pra vocês, um rapidíssimo intervalo. Mas logo, logo eu tô voltando, então ó, aguenta aí, beleza?
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3: De volta com Manhã de Sucesso pra vocês, galerinha. Olha, são 7 horas e 20 minutos. Aqui nós vamos mandar aquele alô especial para todos os nossos parceiros e patrocinadores. Eita! Do Manhã de Sucesso. 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E além de ter vocês também, a galera toda aí ouvindo, né? Manda aí seu 998330610, que é o número do nosso WhatsApp, ok? Bom, eu estou aguardando as participações de vocês por aqui. E sabe por quê, gente? Porque hoje é quinta-feira, é dia de tudo que vocês quiserem aqui na 99. Pode pedir que eu vou providenciar, tá bom? Vamos que vamos! Aqui na 99, no 998330610, você pede aí a sua música e vai curtir com a gente uma programação incrível, tá bom? E agora nós vamos aproveitar e dar um alô especial para Dona Elizabeth Pinheiro Rosa. Dona Elizabeth, um beijo para você. Obrigada aí pela audiência, pelo carinho, ela que tá sempre com todo mundo lá, hein? A Lenita, o Abel, a Rosa, a Valdeni, todo mundo ligadinho. Com a gente também a Dona Silvana, seu talarico, a Dona Aparecida Bento, Dona Maria Aparecida, minha amiga, né? Todos os dias com a gente. A Eliana, também por aqui todos os dias. Obrigada, Eliana, pelo carinho. Um grande beijo pra você e obrigada também pela audiência, tá bom? Quinta-feira gelada, vou falar pra vocês, ó, a título de curiosidade, nós estamos agora com exatamente 11 graus Celsius, gente, pelo amor de Deus. Bom, vocês, meus ouvintes, já sabem que eu não sou fã do frio não, né? Olha, a Dona Sônia Campos também aqui com a gente. Enfim, a galera toda mandando mensagem, mandando bom dia. Só tá faltando você. Então mande aqui no 998330610 e bora aproveitar uma manhã deliciosa. E ó, tá chegando o YouTube pra vocês com Beautiful Day.

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1: Manhã de sucesso pra vocês aqui na 99, são 7 horas e 27 minutos. Vocês ouvirão Beautiful Day de YouTube aqui na 99. Um grande sucesso pra começar a nossa manhã, pra ver se dá aquela esquentada que a gente tá precisando, tá bom, turma? 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São 7 horas e 29 minutos, tá? 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
2: Olá, mulherada. Que alegria ter vocês sintonizadas com a gente no nosso Toque de Mulher. Eu sou Andressa Pires e tô super animada pra gente compartilhar dicas preciosas pro nosso bem-estar e saúde. Pra começar, vamos refletir sobre algo essencial: aprender a dizer não sem culpa. Assumir responsabilidades demais para agradar os outros cansa, física e mentalmente. Dizer não é respeito e cuidado consigo mesma, viu? Outra dica de ouro: invista em momentos offline. Desligar um pouco das redes sociais diminui a ansiedade e ajuda a aproveitar mais o que é real. O equilíbrio digital é um carinho para a mente e para o coração. E para um sono de rainha, a mulher que se organiza dorme melhor. Deixar a roupa separada, a bolsa pronta, pequenas atitudes que acalmam a mente e garantem um sono mais gostoso, melhorando o humor. Quanta coisa boa pra gente aplicar, hein? Fica por aí, ligadinha, que o Toque de Mulher tá só começando. Já já eu tô de volta com mais dicas especiais pra você. Não sai daí.
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7: 7h39 aqui na 99, galera. Vamos seguindo com a nossa programação. E vamos que vamos, né? Porque agora, nosso primeiríssimo bloco do horóscopo. A galera tá toda animada, né? Como vocês já sabem, o primeiro signo do dia é o signo de Áries. Então, arianos e arianas, prestem atenção, viu? Relembrando, pessoal que faz aniversário do dia 21/3 a 20/4, beleza? Bom, a sua boa estrela tem tudo para arrebentar. Pode pintar a chance de ganhar algo ou lucrar com um talento seu. Só segura o desejo de se mimar com gastos impulsivos e riscos desnecessários, principalmente à noite, tá bom? Você tende a quintar focado nos cuidados com a alimentação e a beleza. E a energia astral favorece a disciplina, equilíbrio e consciência com o seu corpo. Só redobre a atenção à noite para evitar acidentes. E a cor do dia para você hoje, do signo de Áries, é preto, tá bom? Agora falando aqui com taurinos que fazem aniversário do dia 21/4 a 20/5. O dia começa com um clima bem bom no lar, inclusive até com chance de resolver pendências ou assuntos antigos. A lua em leão anima os encontros familiares, mas a quadratura com Marte à noite pode impulsionar as tretas. Os astros pedem equilíbrio. Entre um compromisso e outro, tirar um tempinho para relaxar deve ser revigorante. Mas algumas tensões podem sugar as suas forças à noite. Respire fundo antes de mandar todo mundo catar coquinho, tá bom, taurinos? A cor do dia para vocês hoje é azul esverdeado. E agora eu falo aqui com geminianos que fazem aniversário do dia 21/5 a 20/6. Pode indicar a quinta com mais organização, disciplina e apoios importantes. Aguarde um dia agitado, cheio de conversas, ideias, reuniões e etc. O grande desafio será segurar a língua de chicote para não entrar em saias justas. A necessidade de recolhimento pode pintar. Aproveite esse tempinho para explorar o seu mundo interior e desenvolver a espiritualidade. Só evite ficar ruminando pensamentos antes de dormir. Descanse o corpo e a mente. E a cor do dia para você de gêmeos hoje é prata, galera. Este foi o nosso primeiro bloco do horóscopo dessa quinta-feira, dia 18 de junho.
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7: Manhã de sucesso para vocês, é aqui na 99, galera, bom dia. Vamos dando sequência aqui a nossa programação. Vamos que vamos, esta quinta-feira preguiçosa, folgada, né, gente? Ah, pelo amor de Deus. Ó, falar bem pra vocês uma verdade, hein? Normalmente, já acordar cedo tem uma turma que não gosta, ainda mais com frio. Eu sou essa turma, gente, não dá, simplesmente. Mas tudo bem, né, que aqui a gente anima e vai esquentando. Inclusive, se tiver um cafezinho aí, eu vou querer já, tá bom? Um bolinho de fubá com goiabada. Ah, eu acho que eu tô com desejo, hein? Tô com desejo. São 7h43 aqui na 99. 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Eita, aí sim, hein? Ó, e até rimou, viu? Nem tinha prestado atenção nisso. Gente, vamos seguindo por aqui com a nossa programação. Ó, o pessoal tá pedindo música. E se você ainda não pensou na sua música, se você ainda não mandou aqui a tua mensagem, manda no 998-33-0610 aqui na 99. Amanhã é sua, tá? Você faz o que você quiser, pede aí a sua música e vem curtir comigo. Uma manhã incrível, maravilhosa. Meu amigo aqui, ó, o Eric Roberto de Souza, ele falou: Débora, toca aí, ó, peão todo tatuado.
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4: Sete horas e 51 minutos. Pessoal, bom dia. Vamos dando sequência aqui à nossa programação. E agora o nosso horóscopo, né, galera? Pessoal, agora do signo de Câncer. Eles aí que fazem aniversário do dia 21 do 6 a 21 do 7. Com vocês que eu falo agora, tá? Pode contar com mais foco, responsabilidade e vontade de ver os resultados concretos. E ainda, se depender dos astros, seus esforços prometem ser um tremendo sucesso, inclusive a chance da valorização profissional. Bom, a Lua na segunda casa em Trígono com Saturno pela manhã tende a direcionar a sua atenção para ganhos, gastos e dívidas. Ótimo momento para botar ordem no caos e afinal, né gente, mais tarde gastos por impulsos podem acabar acontecendo. Você pode sair da toca, desfilar o seu charme

0: do 8. A lua leonina aumenta o seu brilho pessoal, mas a energia do dia pede equilíbrio entre vontade de aparecer e exigências profissionais. A pressão por resultados pode crescer, então mais planejamento e menos impulsividade. Com a energia lá em cima e aquela autoestima porreta, os cuidados com o corpo e visual estão estimulados, podendo ser mais fácil manter o controle pela manhã, mas o estresse acumulado à tarde com certeza vai afetar a sua noite. E a cor do dia aí pra você do signo de leão hoje é azul. Agora nós já podemos finalizar com virginianos, né? Pessoal que faz aniversário aí do dia 23 do 8 a 22 do 9. Quintou com chances de sair da pindaíba. É que os astros te ajudam a enxergar soluções criativas e com mais responsabilidade. É um bom dia para reorganizar as contas, cortar gastos no futuro e, claro, né, já ir pensando e abater no terreno. Você tem tudo para colocar as emoções em ordem e fortalecer a mente pela manhã, mas você pode querer descanso e distância de gente sem noção. E a cor do dia para você do signo de Virgem é verde claro, galera. Este foi mais um bloco do horóscopo. Daqui a pouco tem mais, tá bom?
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0: Manhã de sucesso pra você, são 7h54. E olha, meu parceiro Samir por aqui, já ouvindo 99. Alô, Samir, bom dia. O Samir tá lá na Casa Michel, hein? Já, já a gente vai falar mais um pouquinho da Casa Michel pra vocês, tá bom? E ó, tem o pessoal ouvindo a gente lá na Fazenda Santa Cecília, em Bernardino de Campos. Ei, turma, aí tá frio, né? Deus o livre! Ai, meu Deus, gente. Ó, e um alô também pro Brunão Barbudo, que tá na portaria hoje. Eita! Eita, correu do patrão, hein? Correu do patrão, tá, o Brunão? Eita, gente, bom dia pra toda a galera aí. Lá em Bernardino de Campos. Olha lá, ó. Ó o Rafael, tá mandando alô pra turma toda. Valeu pelo carinho, Rafael. Obrigada. Sempre ligadinho aqui na 99. Brunão, não é pra correr do patrão não, viu? Tô de olho. Quem mais tá aqui comigo é a Dona Elizabeth. Oi, Dona Elizabeth. Dona Elizabeth do Bazar lá do Asilo, hein, gente? Sempre com muitas novidades. Tudo muito bom pra vocês. Quem mais tá aqui com a gente também é a Evanusa. Oi, Evanusa, bom dia. Ela falou, Débora, posso colocar uma internacional sim, tá bom? Pode deixar que já já vai tocar pra você. Evanusa, obrigada pelo carinho. Um bom dia pra você. Quem mais por aqui com a gente? Deixa eu ver, ó, meu amigo Paulo da Silva. Eita, aí sim, hein, Paulo? Bom dia pra você. Vamos lá, pessoal, tá todo mundo mandando mensagem, todo mundo participando do nosso sorteio. E se você ainda não mandou seu bom dia aqui comigo, tá viajando, hein? 998-330610, número do nosso zap aqui da 99, tá? São 7h56 agora, já falamos do Brunão, mas rapidamente, gente, quero falar com você aí, ó, que tá se sentindo meio pra baixo, tá meio quen, sabe assim? 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

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Beleza, turma? 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Alô, Cleide. 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Alô, Leide. 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Beleza, galera? 7h59, vamos de Linkin Park com o Numb, especialmente aqui, ó, pro meu parceiro Paulo da Silva, viu?

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1: 8:03, bom dia.
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13: Oito horas e nove minutos. Esse é o Manhã de Sucesso pra você. São 8:09 e agora com mais um bloco do horóscopo. E chegou o momento de você aí do signo de Libra, pessoal do aniversário do dia 23/9 ao dia 22/10. Vamos lá então, com as suas habilidades práticas e de negociação, né, ativadas, você pode colocar as contas em ordem, mas lá para o fim do dia, cuidado com gastos impulsivos em rolês ou decisões financeiras arriscadas envolvendo amigos, tá bom? Quintou em clima maravilhoso com seus queridos. Além de amadurecer amizades, você também tem tudo para encontrar amigos e fazer contatos úteis. Mas vejo um riscozinho, né, de rolar uma torta de climão bem azeda à noite, tá bom? A cor do dia para você aí do signo de Libra hoje é vermelho. Agora eu falo aqui com os escorpianos que fazem aniversário do dia 23/10 a 21/11. Você tende a iniciar o dia mostrando disciplina, competência e foco em crescer. Sua produtividade tem tudo para receber reconhecimento e, se você trabalha à noite, existe risco de tensão com colegas, clientes ou parcerias, tá bom? Tudo indica que você vai pular da cama com energia tinindo, além de uma baita capacidade de criar disciplina e controlar certos hábitos. É um bom dia para pôr a rotina em ordem e cuidar melhor do seu corpo, sobretudo a cabeça, hein? A cor do dia para vocês de escorpião é branco, galera. E agora eu finalizo com os sagitarianos, a galera que, assim como eu, faz aniversário do dia 22/11 ao dia 21/12. Você pode querer liberdade e novidade, tá bom? Mas a rotina deve chegar com tudo, canalizar a energia prática do dia e promete, né, na verdade, ser bem produtivo. E keep calm, pois irritação com cobranças tendem a afetar o seu bem-estar. O trígono entre Lua e Saturno pela manhã te ajudam a unir coragem e criatividade com estratégia, aumentando as chances de bons resultados, tá bom? O dia favorece mais as apostas inteligentes do que impulsivas. E no amor...

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1: Vamos seguindo aqui com a nossa programação da 99. Eita, são 8 horas e 12 minutos. A você que está aí, bom dia, né? Obrigada pelo carinho da audiência, por todas as mensagens que nós vamos recebendo por aqui. Meus amigos, ó, posso falar pra vocês? Hoje nós temos aí uma pizza, tem um refri 2 litros e tem ainda 10 picolés da sorvete ganache. Porque tá frio, mas uma coisa não tem nada a ver com a outra, né? Vamos lá? Então você aproveita, manda aí o seu bom dia, manda aí a tua mensagem, vem curtir com a gente. Uma manhã deliciosa aqui na 99. Vocês já sabem, né? Qualidade, por aqui só tem música boa e o melhor que é, tem vocês. Então assim, manda aí o seu alô aqui no meu zap que eu estou aguardando, tá bom? Ó, quem tá por aqui mandando bom dia, deixa eu achar aqui, hein? Cadê meu mouse? Eita lá, ó, chegou por aqui. O Renan tá ligadinho com a 99, bom dia, Renan. Valeu aí pelo carinho, pediu modona, já vai tocar pra você. Meu amigo também, o Beto, alô Betão, bom dia. Quase sexta, hein? Ufa. Com a gente também é a Lucinha Aureliano, sempre na audiência, né? Claro. E quem mais? A minha amiga Rose. Oi, Rose. Um beijo pra você. Como é que tá a família? Você tá boa? Que bom, hein? 8 horas, 13 minutinhos. Vamos aqui dando sequência à nossa programação. 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
1: 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Vamos lá, turma. Agora são 8 horas 15 minutos. Vamos que vamos, dando sequência à nossa programação. Hoje a gente tá meio assim, né? Vamos de Oasis com Wonderwall. Aí ontem tocou esse hino, né? No final da Copa lá da Croácia, do jogo, né? Da Croácia contra os Estados Unidos. Aliás, corrigindo, tá? Contra a Inglaterra.

0: Ou esses aqui na 99 com sucesso Wonderwall, meus amigos. Como eu havia dito pra vocês no final, né? Entre. No final do jogo, entre a Croácia e a Inglaterra, tocou esse grande sucesso. É pra matar a saudade mesmo, tá bom? São 8h19, bora por um intervalo, já já eu volto.
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3: Uau, estamos de volta com o Toque de Mulher. A sua companhia especial, cheia de carinho e dicas que fazem a diferença na nossa vida. Que alegria ter você aqui, pertinho da gente, para mais essa parte do programa. E sabe, amiga, a gente vive num mundo tão conectado, né? As redes sociais estão aí pra tudo. Mas ó, uma dica de ouro pra você. Evite o excesso de comparação na internet. Muitas vezes o que a gente vê não é a realidade completa, sabe? As pessoas mostram a vitrine, os melhores momentos. E se a gente compara nosso bastidor com a vitrine do outro, a frustração vem que é uma beleza. Acaba diminuindo nossa autoconfiança sem necessidade. Então, respira fundo e foca no seu caminho, no que te faz bem. Mas ó, temos muito mais pra você, com outras dicas incríveis pra gente se fortalecer e brilhar. Então não sai daí não, fica ligadinha, porque a gente ainda tem uma parte especialíssima vindo aí, pra fechar o nosso Toque de Mulher com chave de ouro.
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0: De volta com Manhã de Sucesso pra você, são 8 horas e 23 minutos, vamos de finalzinho do nosso horóscopo agora? Chegou o momento de falar aqui com o pessoal do signo de, deixa eu ver, Capricórnio, viu? A galera faz aniversário do dia 22 do 12 ou dia 20 do 1. O dia começa favorável, com os astros te ajudando a tomar decisões maduras e a lidar melhor com a grana, sobretudo dos outros, tá? É um bom dia para negociar e resolver pendências, mas alguns impulsos gastões podem pintar à noite, tá bom? Você tem tudo para fortalecer laços e lidar muito bem com assuntos delicados pela manhã. Memórias e questões antigas podem vir à tona, mas com chance de maior entendimento, reconciliação e até de cura, viu, Capricorniano? A cor do dia para você hoje é amarelo, tá bom? Agora eu falo aqui com aquarianos que fazem aniversário do dia 21 do 1 a 19 do 2. Aquarianos, né, a galera ligadinha aí. E ó, o seu poder de argumentação e convencimento tá on. E aí você pode mandar bem em reuniões, negociações ou entrevistas de emprego. Algumas parcerias, conversas sérias e contatos importantes também tendem a fluir melhor pela manhã. E o clima vai oscilar entre momentos de carinho, estabilidade, paciência com os outros e também de pura teimosia. E as coisas tendem a esquentar no final do dia, com cada um puxando a sua sardinha querendo as coisas do seu jeito, né? A cor do dia para você de aquário é azul turquesa. E agora nós vamos finalizar aqui com peixes, galera, que faz aniversário do dia 20 do 2 e dia 20 do 3. Ok, turma? Vamos lá então, a sua produtividade, vendas e contatos e conversas prometem render super bem, especialmente pela manhã. Só pense bem antes de falar ou teimar, porque há risco de tretas e ele é bem real, tá bom? Contando com mais disciplina e vaidade, você pode quintar cuidando mais e seguindo seus hábitos mais saudáveis. Só que o acúmulo de irritação e estresse vai fazer o seu dia chegar um pouquinho mais pesado à noite, viu, peixinho? Cor do dia pra vocês hoje, verde. Esse foi o nosso horóscopo, daqui a pouco tem mais.
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0: Manhã de Sucesso pra vocês aqui na 99, galera. Bom dia! Vamos dando sequência a nossa programação. 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São 8h28 aqui na 99. 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
0: Bom, por cá, são 8 horas e 32 minutos. A galera tá pedindo música, Débora. Vamos, larga a mão de falar, vamos lá. Ó, pessoal, já tem resultado do sorteio pra vocês, tá bom? Já tem uma pizza, mais um refri 2 litros, mais ainda, gente, 10 picolés da Sorvetes Ganache. Hoje tá bom demais, tá bom? Você ligando, aliás, você mandando a sua mensagem, ligar, às vezes eu não consigo atender, tá? Mas você pode mandar o seu aluno 998-330610, tá bom? Tá chegando Henrique Juliano com Liberdade Provisória.

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8: 8 horas e 41 minutos, galera, bom dia! Vamos então dando sequência aqui à nossa programação, tá bom? Chegou o momento de ficar informados, então vamos às notícias. Bom, às vezes, a melhor coisa que você pode fazer para encontrar aquela solução é simplesmente esperar. Não por acomodação, mas porque existem respostas que não vêm do esforço. Vêm apenas do tempo, tá bom? Vamos lá, detalhes e um tour pelas principais manchetes do país nesta quinta-feira. Eita, vamos lá então. Bom... Master e Mota, a Polícia Federal encontrou diálogos de Hugo Mota pedindo a Daniel Vorcaro a liberação de um empréstimo de pelo menos 22 mil para a empresa da cunhada. Ao ser questionado, o presidente da Câmara disse que a operação ocorreu dentro da legalidade. Ele ainda admitiu que em 2024 viajou para Lisboa em um jatinho de Vorcaro, né, a convite de Ciro Nogueira, e que o ex-banqueiro pagou pela sua hospedagem. O Banco Central cortou a taxa de juros em 0,25, caindo para 14,25% ao ano. Esse foi o terceiro corte seguido da instituição. Entre os fatores que pesaram para sua decisão estão a guerra do Oriente Médio e a indefinição do acordo de paz entre os Estados Unidos e o Irã, que poucas horas depois foi oficializado, né? Mesmo após a medida, o Brasil fica na liderança no ranking de maiores juros reais no mundo. Nos Estados Unidos, a decisão foi manter a taxa de 3,050% a 3,75% ao ano, tá bom? O STF decidiu ampliar a responsabilidade das plataformas pelos conteúdos que publicam. Entre elas estão reduzir os riscos de ofensas a direitos fundamentais e combater atos ilícitos. O tribunal deu o prazo de 60 dias para que as empresas adotem as medidas, mas sem chances delas recorrerem. É, meus amigos. Olha lá, o Ciro Nogueira recebeu ao menos 6 milhões em mesadas de Daniel Vorkaro, segundo a Polícia Federal. E a Times Brasil revelou que a Forbes Brasil teria um fundo no Banco Master como sócio oculto. E também a Polícia Federal descobriu que o pai de Daniel Vorkaro repassava 400 mil por mês a um agente da Polícia Federal para ter acesso a informações de investigações sigilosas.
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8: Ninguém tá puro não, gente. Que isso? São 8h43.
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8: Bom, aqui no Manhã de Sucesso, ninguém tá puro, por quê, né? Já tem o resultado do nosso sorteio. Tem uma pizza, mais um refri 2 litros, mais 10 picolés da Sorvetes Ganache. Quem tá mandando aquele alô especial por aqui, olha só. Eita! É o Roberval Ripoli. Alô, Roberval, bom dia! Valeu aí pela audiência, pelo carinho, obrigada. Quem mais tá por aqui comigo é a Bruna Schmidt. Oi, Bruna, bom dia pra você. Já tá aqui no nosso sorteio, tá bom? Deus abençoe. Quem mais? Deixa eu ver por aqui. O Claudemir lá na Cartec. Meu amigo José Luciano Bertini também. Ele mandando aquele beijão pra esposa Dona Maria de Lourdes, tá bom? E agora nós vamos à previsão do tempo, né? Que eu tô aqui só hablando e cadê a previsão? Gente, pra hoje nós temos aí máxima de 18 graus. A mínima de 11 e a previsão é de muitas nuvens o dia todo, tá bom? Pra amanhã, dia 19, sexta-feira, máxima de 22 graus, a mínima de 11, né? Previsão dia nublado. Pra sábado, dia 20, máxima de 19 graus, a mínima será de 14, já dá uma melhorada, né? Porém, nós temos aí do 22,5 mm de chuva previsto, tá bom? Com a tarde chuvosa e, aliás, com o temporal à tarde e à noite chuvosa. O que mais por aqui? Domingo, dia 21, máxima de 19 graus, a mínima de 11. E a previsão é de muitas nuvens pela manhã. Então, previsão por aí já pra vocês, tá bom, galera? Eita, agora nós vamos aqui, né? Seguindo a nossa programação, são 8h45. O que, que vocês acham, né? Vamos de intervalo e logo, logo eu tô voltando com vocês, tá bom?
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8: E agora tem sucesso de Guilherme Benuto, fechando o circo. Vai.

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1: Manhã de sucesso para vocês na 99, são 8 horas e 52 minutos e nós chegamos ao fim de mais uma programação por aqui com vocês, galera. Muito obrigada pelo carinho de sempre, tá bom? Bom, eu já estou finalizando com vocês por aqui, mas logo na sequência fiquem tranquilos, tá? Tem Estação 99 com muito mais músicas para vocês. E hoje, né, rapidinho aqui agradecendo a todos os nossos parceiros, o pessoal no Espaço Essência, o Brunão Oliveira Eletricista e Ar-Condicionados, a Drogaria São Paulo, o Restaurante Empório lá do CIE, a Oficina do Joãozinho Medala, o Pesqueiro Recanto Primavera e também, né, com a gente sempre, a Casa Michel lá do Samir. Esses são os nossos parceiros aqui de todos os dias. E, inclusive, sabe quem que é que tá ganhando aqui a nossa... Bom... A nossa premiação de hoje, né? Hoje quem vai levar pra casa aí os 10 picolés da Sorvetes Ganache, mas ainda o nosso deliciosa pizza, né? Mais o refrigerante é o meu parceiro aqui, olha, o Rafael. Alô, Rafael! Bom dia pra você, o Rafael Mendes, ouvindo a 99, mandando mensagem, mandando bom dia. Valeu aí, hein, Rafael? Um bom dia pra você, obrigada pelo carinho da audiência e por aqui nós vamos seguindo, tá bom? Logo mais estarei de volta, hoje tem chute da Copa, então fiquem atentos por onde nós estaremos por aí. Ok, turma? Beijão, fiquem com Deus e tchau, tchau!

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presença de Deus. Não desabafa no Facebook não, faz o que Mateus 6:6 diz, entra no quarto, fecha a porta e conta tudo para Ele, conta em segredo, porque publicamente Ele vai te honrar. 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
1: Quinta-feira maravilhosa. Um dia para praticar o amor ao próximo e a fé em Deus. Oi, Cris. Oi, ouvintes. Eu trago uma mensagem hoje para a gente pensar no amor, na paz e no perdão.
2: Às vezes é difícil entender os planos de Deus em nossa vida. Mas sempre que você não entender o que está acontecendo na sua vida, basta fechar os olhos, respirar fundo e dizer: Deus, eu sei que teus planos são maiores que os meus. Apenas me ajude a passar por isso. Confie, Deus já está providenciando algo de muito melhor na sua vida.
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0: 9 da manhã, 14, bom dia, bom dia, bom dia. Começando mais um Estação 99 nesta manhã fria de quinta-feira, hein? Depois da Débora Aureliano, com Manhã de Sucessos, Estação 99, até às 11h30 da manhã. Meu senhor, minha senhora, seja muito bem-vindo, seja muito bem-vinda. Desde Fernão de Sorocaba, aqui no Estação 99. Bom demais a tua companhia, bom demais a tua sintonia nesta quinta, 18 de junho de 2026. Somente as melhores comigo todas as manhãs, hein? Claro, você o melhor ouvinte, na melhor sintonia, na maior audiência do seu rádio. No programa que mais dá prêmios no seu rádio, hein, gente? 9h15, não perca a hora certa, o relojão. Já já, após os reclames da 99, a gente fala dos prêmios de hoje, tá? Bom dia e Deus abençoe a todos.
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3: Olá, minhas lindas. Que alegria imensa estar de volta com o Toque de Mulher. O nosso encontro especial para a gente conversar e se inspirar. Andressa Pires chegando com toda a energia para você. Sabe, a vida é uma correria, né? A gente se desdobra em mil para dar conta de tudo. Mas tem uma dica que faz toda a diferença e que é um verdadeiro carinho para nossa mente. As pequenas pausas. Às vezes a gente pensa que precisa de horas para relaxar, mas não. Parar um minutinho, respirar fundo, tomar uma água ou só ficar em silêncio. Isso já ajuda demais a aliviar o estresse. É essencial para a gente manter a produtividade e o equilíbrio, porque cuidar da gente é fundamental. Fica ligadinha, porque no Toque de Mulher a gente volta já já com mais um papo delicioso e dicas que fazem a diferença na sua rotina. Não sai daí.
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0: 9 da manhã, 24, bom dia, hein? Bom dia, como tá o seu dia? Tudo tranquilo? Como foi sua noite? Legal? Com as bênçãos de Deus, espero que você esteja bem, claro. Meu amigo, minha amiga, e as amigas donas de casa, minhas companheiras de trabalho de todas as manhãs, os meus amigos aí da construção civil, né? Os lojistas, os vendedores, as vendedoras, um ótimo dia de vendas para vocês, hein? Todo mundo, o pessoal do sítio também, claro, sítio, chácara, fazenda, bairros rurais, em Piraju e toda a nossa região, ótimo dia para todo mundo, obrigado pela companhia, que Deus abençoe vocês, hein? E esse friozinho aí, olha, semana que vem, promete, 6 graus, 5 graus, hoje pela manhã, em Manduri, sensação térmica de 6 graus, hoje de madrugada, na verdade, né? 6 graus, imagina a rua como tava lá em Manduri. 6 graus, sensação de 6 graus. Estava, na verdade, 10 graus com sensação de 6. Iranju também promete muito frio para a semana que vem, com chuva. Previsão para a semana que vem, início de inverno, né? A primeira frente fria do inverno chegando aí. O inverno começa agora, neste final de semana. Não começou, não. Não começou o inverno ainda não, hein? 9h25, minha amiga Karina, bom dia, obrigado pelo carinho da audiência, tá ouvindo a gente do Maria Gonçalves da Mota. Oi, Karina! Alô, turma aí do Maria Gonçalves da Mota, Godes Paulo, Cristal 1 e 2, bairros vizinhos, um ótimo dia, pediu o rei Roberto Carlos. Amor perfeita. 9h25, bom demais. 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Bela Vila do Luiz, ei, gente boa demais, Bruno e Hélida presentes, alô Brunão, alô Hélida. 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JHS Centro Automotivo, alô Ana, alô Hélio, alô Kelvin, bom dia, turma toda aí. 9h26, perca hora não, acerta o relojão, hoje tem prêmios, todo dia tem, né não? Hoje tem. 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Manda um Cris, eu quero, bem grandão aí. Boa sorte pra você. 929, bom dia.
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0: 9h38, bom dia, hein? Bom demais. Olha, Luan Santana, aqui no Estação 99. E ela, Ana Castela. Fenômeno sertanejo brasileiro, Ana Castela. Quem pediu tá ouvindo a gente nesta manhã, curtindo a gente todas as manhãs, ouvindo a 99. O pessoal ali da loja, né? Alô, turma, e a Neia, a Edilaine, a Edilene, é isso, Edilene, Dudinha, Luzia, Lídia, todo mundo por aí, obrigado pela companhia da audiência, hein? Obrigado pela sintonia, sempre ouvindo a 99.1 FM, ouvindo a Paranapanema FM, todo mundo por ali, ó, aqui na Lu Motas, ó, a Neia, a Edilene, é isso, Dudinha, Luzia, Lídia, todo mundo curtindo o Cristo Vera nesta manhã, obrigado pela companhia da audiência, da sintonia, hein? Obrigado. Quem pediu a música, na verdade, aí? A Raíssa. A Raíssa, que é fã do Luan Santana. Todo dia ela manda o Cris Silveira. Toca o Luan Santana, toca o Luan Santana. Hoje tá rolando pra você, viu? Raíssa, Luan Santana e a Ana Castela. Ah, déjà vu. Bom dia.
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0: 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Bom dia, turma aí. 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
0: 9h45, bom dia.
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0: 9h57, meus amigos Mato Grosso e Matias, aqui no Estação 99. Sucesso, olha, música boa demais, hein? Música romântica do Mato Grosso e Matias. Queda livre. Pra você que não mandou mensagem ainda, tá esperando o quê, hein? 998-33-0610. 998-33-0610. O teu nome, de onde você tá ouvindo a gente, manda. Cris Euqueró, não perca a conta. 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Em casa, tranquila, tranquilo, friozinho, hein? Imagina. 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

Essa manhã 10, bom dia, hein? Bom dia, Ivo Pessoa, aqui no Estação 99 da novela Alma Gêmea. Uma vez mais. Sucesso, quem pediu, tá ouvindo a gente todas as manhãs, minha amiga Valéria. Oi, Valéria, bom dia pra você também, hein? Obrigado pela mensagem de carinho. Boa sorte no sorteio, tá bom? A Valéria está desempregada, ela falou. Atenção, você que está precisando aí de diaristas, né? A Valéria é diarista, não está conseguindo trabalho ultimamente e está à disposição lá para o trabalho, tá bom? E aí, manda para cá a mensagem, quem estiver precisando, que eu passo o contato da Valéria para você, tá? Tá legal, Valéria? Boa sorte no sorteio. Tomara que você ganhe, tá? 10 e 11, não perca a hora certa, o relajão com a gente, Mercado do Produtor, da Bia e da Luana. 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Final de semana tem assados, hein? 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
0: 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Vamos para onde, produção? Vamos para o Chute da Copa. Tá chegando, hein? Chute da Copa. Lá no Cacá Multimarcas.
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4: Chute da Copa 2026. Estamos aqui no Cacá Multimarcas. O seu sonho, nossa marca, tá o Cacá, tá o Marcinho, tá o Paulinho. Paulinho, você passou, você aprendeu com o melhor, né? Com o técnico, né, cara?
5: Com certeza, as dicas foram muito boas.
4: E tá na final.
5: Tá na final agora.
4: 500 conto no bolso, né, Paulinho?
5: Vamos garantir, vamos treinar pra fazer um ótimo jogo, você vai ver, eu vou ganhar.
4: Quase, no aquecimento, quase que o nosso estrela se machuca, se contude, né?
5: Quase, quase.
4: Nós temos a filmagem aqui pra depois mostrar, você vai publicar a filmagem do Marcinho.
5: Nós já manda pra você, você joga lá.
4: Nós vamos mandar pra turma aí. E hoje o Marcinho da Moto tá por aqui comigo a Diele também, aqui do Adãozinho, o nosso amigo Gabrielzinho do Adãozinho. Vem, Marcinho, vem. Se contundiu? Não, né? Vem cá. Tá inteiro. No aquecimento, Marcinho. Aconteceu um negócio que vem dando pra falar, né, Marcinho?
5: Não pode.
4: Fala aí,
5: Marcinho. Não, pô, tô meio contundido hoje.
4: Tá contundido. Três chute, marcou dois, tá na grande final. Valendo, Marcinho, o árbitro vai apitar. Cacá Multimarcas, 3354-4954, partiu, Marcinho, bateu pra fora. Lembrando que ele tá machucado, hein? Tá igual o Neymar, na perna não tá legal. Lá vai o Marcinho pro segundo chute. Marcinho bateu pro gol!
3: Brasil!
4: Marcou, Márcio! Vai lá, Marcinho, o árbitro apita. Se fizer, tá na final. Partiu, bateu na trave. Quase. Vem, Diele. A Diele, ela que foi convocada de última hora aqui da lanchonete do Adãozinho da Lari Salgados, participando do chute da Copa do Cacá Multimarcas. Diele, três chutes, se marca dois, tá na final. Lá vai Diele, o árbitro apita. Diele bateu pra fora. Passou perto, muito perto. Lá vai Diele de novo. Partiu Diele, bateu na trave. Que isso, faz o Dimon, Diele. Faz o Dimon, pelo menos. Diele, bateu, meu Deus. A Diele chutou lá no Congo. Eita, vamos lá agora. Partiu Gabriel. Gabriel representando também lá o Adão, aqui no Cacá Multimarcas. Daqui a pouquinho o Paulinho vai falar, tem uma promoção top demais hoje. 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
0: Valeu, Paulinho, valeu, Kaká, Marcinho, não foi dessa vez, Marcinho, segue aí com o chute da Copa 2026, o importante é ter você.
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3: Muito bem, turma. 10h20. Bom dia, bom dia, bom dia.
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0: Essa manhã 29, bom dia, hein? Olha, João Carreiro aqui no Estação 99. Sucesso, o amor não morre. Aliás, uma belíssima canção do João Carreiro. Ele que já faz aí 2 anos e pouquinho do falecimento precoce do João Carreiro, não é? Grande cantor, musicista, compositor, um dos melhores violeiros do Brasil, João Carreiro. Uma vez eu estive com o João Carreiro num evento, num show, né? E ele me deu um chapéu de presente, autografado, e eu guardei, tá lá, qualquer hora eu vou fazer uma rifa. Chapéu, belíssimo chapéu, aliás, né? De João Carreiro, guardei com muito carinho, ele me deu um autografado, e me deu um outro que eu fiz um sorteio uma vez num programa de rádio, tá? Foram 2, na verdade. O autografado deixei guardadinho lá, bonitinho, tá lá, né? Qualquer hora a gente faz um leilão, uma rifa desse belíssimo chapéu, nos chapéus, o boné. Guardei lá com todo carinho. O saudoso João Carreiro, né? 10h30, quem pediu foi o João Vitor. Pediu essa, hein? Alô, João Vitor. Bom dia, especialmente pra mamãe, a dona Márcia. Bom dia pro João Vitor, bom dia pra Márcia. Ótimo dia pra vocês, 10h31. 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
1: 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Mas desde o início sempre.
0: 10 da manhã, 33 minutos. 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Colocou aí a bandeira do Brasil? A capa do capô do seu carro? Não colocou ainda? Por quê? Não tá acreditando no Hexa? Neymar vai jogar amanhã, hein? Neymar estará em campo. Eu falei com uma fonte lá da CBF. E me falou que o Neymar joga amanhã. Tá, não vai jogar o tempo todo, é óbvio. Mas vai entrar um tempinho ali, um pouquinho de jogo no segundo tempo. O Brasil provavelmente vai golear o Haiti, né? Nós não estamos esperando nenhum outro resultado que não seja uma goleada com o Neymar entrando um pouquinho ali no segundo tempo, jogando ali uns 10 minutos, tá? A fonte que eu falei, manja, tá lá, inclusive nos Estados Unidos. Diz que o Neymar joga amanhã um pouquinho no segundo tempo, tá? Claro, só se acontecer alguma coisa, extra-campo de novo com ele, né, rapaz? De ventar muito forte lá nos Estados Unidos, o Neymar se machuca. 6h34, mas vamos acreditar no Hexa. 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Alô, turma! 10 da manhã, 36, não perca a hora, Autoescola São Cristóvão. 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Bom dia!
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1: 10 da manhã, 45, bom dia, hein? Olha o Alan Jackson aqui no Estação 99. Oi, Camila, bom dia, Camila. Falou, Cristian Vera, estou eu e Vanessa. Oi, Vanessa. Oi, Camila. As meninas ouvindo a gente ali no Jardim Cristal, obrigado pelo carinho de vocês de todas as manhãs. Elas disseram, Cristian Vera, nós não perdemos você nenhuma manhã, não dá tempo de mandar mensagem, mas estamos te ouvindo aqui. Ótimo dia para você, Camila. Obrigado, Vanessa. Estão concorrendo aos prêmios de hoje, tá? E pediu o Alan Jackson, Tall, Tall Trees. 10 da manhã, 46, Padaria Tropical, Dodinho da Fernanda Lodinho. 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Bom dia, turma. 10h49, Bergora, não acerta o relojão. 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

0: 11 da manhã, bom dia, bom dia. Perdendo a gente nesta manhã, minha amiga Vivian está trabalhando no centro da cidade, no trabalho, ouvindo o Cris Silveira no fone de ouvido. Oi, Vivian. Bom dia, hein? Pediu a banda italiana Måneskin, sucesso internacional aqui no Instação. 11 da manhã, não perca a hora certa, o relógio. Obrigado pela companhia, da audiência, da sintonia. 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O importante sempre é ter você aqui comigo, importante também com a gente todas as manhãs aqui na 99. 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Bom dia para todo mundo aí. 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Bom dia, 11-7.
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0: 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Para você ficar tranquilo e o seu carro novo de novo. 11:18, perca hora, não acerta o relojão, vamos para o chute da Copa, tá chegando a equipe campeã, deixa eu encontrar aqui, né, a galera do chute da Copa, já achamos, tá chegando na Casa de Móveis Silva.
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3: E o Brasil rumo ao Hexa, né? Tomara, né?
4: Tomara, vamos torcer.
3: Vamos torcer. 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E o Bila subiu do vestiário agora e veio aqui pro gramado pra marcar os seus gols. Bila, você já conhece a regra, né, Bila? Ô, Bila, parece que eu tô vendo, você chuta em todo o comércio, Piraju, aí? Você chuta aqui, você chuta ali. É,
4: fazer o quê,
3: né? Você tá esperto, né? Você tá ouvindo a 99 indo nos comércios, né? Então, faça igual o Bila. Ouça aí na 99.fm os comércios participantes do Chute da Copa 2026. Maravilha! Maravilha! Preparado, bateu, pra fora!
4: Errou!
3: Pelo amor de Deus! Nem assim o Bila acerta. Vai lá, de novo! Bila na bola! Daqui a pouco Arquimedes! Partiu, bateu! Bila, tremeu, bateu, na trave! Bila de novo! Pra fazer o de honra, Bila! Bila, senta o dedo, vai que vai! Vai! Vai, Bila! Faz o gol, Bila! Na trave! Não dá pra torcer no Bila. Não dá, o Bila é. Vamos, Arquimedes! Vamos lá, Arquimedes! O Bila não foi dessa vez! Arquimedes, o árbitro apita, o homem do taco, bateu pro gol!
2: Brasil!
3: Arquimedes, abre o placar! Arquimedes de novo, veio azul, bateu na trave!
4: Errou!
3: Veio o azul, Arquimedes com um taco na mão e bola na outra! Partiu, bateu na trave! Vai lá, Leandro Silva! Partiu, Leandro Silva! Partiu, bateu pra fora, ô Leandro, que isso?
4: Errou!
3: Que é isso? Pé no pé, Leandro, vamos! Ô Leandro, vamos! Ó, a turma tá tudo combinando os meião hoje, os meião tudo igual. Vai lá, Leandro, partiu, bateu. Vai fazer o de honra, Leandro. Então vai de honra, faz uma. Vai, pé no pé. Aí, Leandro, gol!
2: Brasil!
3: De ladinho, acertou. É normal. Três chutes, ninguém acertou hoje, Valério. Mas semana que vem tem mais, segunda-feira, né?
4: Segunda-feira tem Valério, mais.
3: Fala pra turma que no princípio que é nervoso, tem que ser igual você.
4: Tem que ter talento. Né? Eu descartei o primeiro chute aquele dia. Se tivesse que fazer os três, eu tinha feito os três.
3: Vamos fazer agora, faz de novo, que vem, Valério. Vai lá, rapidão. Ó, segura aí, diretor. Vai lá, Valério. Mostra pra turma como é que é. Vai lá, Valério. Rapita o árbitro. Vai. Se errar, fala quem fez. Vai lá, Valério. Olha lá, mostra pra esse aqui, Valério. Olha lá, é gol!
2: Brasil!
3: Esse é o Valério. Estou falando como é que é as coisas. É talento, é experiência, Valério. Chute da Copa 2026. Valeu pela parceria, Valério.
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0: Muito bem, esse Valério tá aqui, tá, rapaz? Eu falei com o Valério esse dia, ele tá empolgado com o negócio da Copa. Então tá muito bem. 11:22 agora.
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1: 11h25, não perca a hora certa, relaxão, hein? 99.fm, já já tem sorteio pra você dos prêmios de hoje. Já já. 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O doutor Flávio também, bom dia. 11h28, percara não, acerta o relajão. Vamos para onde, produção? Vamos para onde, Cris Silveira? Ah, vamos para onde agora? Vamos lá para a Beauty Espínola. Alô, Eduardo Herbigodon, bom dia, bom dia.
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1: Vamos para bem, aqui, você?
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1: Muito bem. Valeu, Eduardo. Famoso Arbigodon, Eduardo. O Adriel tá lá. 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Bom dia. 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
1: Muito bem, valeu, Rômulo, fica com Deus, o senhor também, o Rômulo, o famoso Paulinho, o meu amigo violeiro, Renato, a Lídia, a Cleide, a Bruna, o Alan, todo mundo aí na Drogaria São Paulo, bom dia. 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
1: Muito bem, valeu, Silvio. Gás e Casa. Não dá tempo para mais nada, acabou o programa. Aliás, estamos atrasados, estamos indo embora. Valeu, gente, pela audiência, pela companhia, pela sintonia. O pessoal tá ligando aqui, agora não consigo atender, tá bom? Porque eu estou falando no ar, tá? Agora não dá para atender, tá, turma? Olha, os ganhadores e as ganhadoras de hoje, tá bom? Atenção, hein? Atenção, os ganhadores e as ganhadoras de hoje. Aperto verde, confirma. Para o Cris Silveira. Quem tá faturando, tá? 50 salgados, refrigerante 2 litros do Explosão de Sabor, lá do Marcinho e da Priscila, é a Edilene Santos. Edilene, bom dia, parabéns, hein? Olha, quentinho, delicioso, 50 salgados, refrigerante 2 litros, tá bom? Quem tá faturando? Baguete Heber Pereira, aperto verde, confirma, Barugri Silveira. Não precisa ligar, só confirmar, tá bom? Quem tá levando? Cesta básica. Maravilha, cesta básica completa demais, lá da Drogaria São Paulo. Ela, Edna Aparecida Santos, lá da Vila São Pedro. Oi, Edna! Quem tá levando cestas de produtos deliciosos lá do Agibank? É a Ana Cláudia Fernandes. Oi, Ana Cláudia Fernandes, lá do Teto 2. Parabéns! Edna Aparecida Santos, Ana Cláudia Fernandes, Kleber Pereira. E a E.

0: Zilene Santos. Parabéns aos ganhadores. Agradecendo a todas as mensagens, toda a audiência, mesmo que você não mandou mensagem. Obrigado pela companhia. Agradecendo aos nossos patrocinadores em especial, Bela Vire do Luiz, Explosão de Sabor do Marcinho e da Priscila, a Gipenk, a gerente, minha amiga Cris, também a Maria, e a Drogaria São Paulo, o Rômulo e a turma toda. Valeu, na sequência tem Parada Esportiva, logo mais tem Operação Cidade, 11:38.
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0: Olha, nós aqui estamos chegando, é o Parada Esportiva no ar. Vamos falar de esportes aqui para você, na sua rádio Paranapanema. Vem comigo, porque agora nós vamos juntos, em nome de Micauto Peças. 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
0: Nós vamos falar da seleção brasileira. Lucas Miranda, o que é que você conta aqui no Parada Esportiva da seleção brasileira? Diga aí, Lucas Miranda, bom dia!
9: Alô, amigos do Parada Esportiva, Adela, um grande abraço, muito bom dia. Falando de seleção brasileira, hein? O Brasil se preparando. Nesta quinta-feira, último trabalho, último treinamento por parte da seleção antes da partida desta sexta-feira, em duelo contra o Haiti, e o Brasil de olho na primeira vitória na Copa de 2026. E o técnico italiano faz mistério aí com relação à provável equipe para esta partida. Mas mas o Brasil deverá ter mudanças consideráveis para o jogo desta sexta-feira contra a seleção haitiana. O técnico italiano deve confirmar o Brasil numa possibilidade de um time para este confronto com mudanças, se comparado ao time que iniciou a partida contra o Marrocos e que só ficou no empate em 1-1. Entradas como a de Danilo na lateral direita, Luiz Henrique no setor ofensivo, Gabriel Magalhães é dúvida para a partida. Sendo assim, o Léo Pereira seria o titular da zaga, formando uma dupla com Marquinhos. No meio-campo, muito se fala em Danilo Santos, jogador do Botafogo, revelado no Palmeiras, que teve uma passagem também recente pelo futebol inglês, mas, ao que tudo indica, o Ancelotti vai manter aquilo que fez durante o jogo contra o Marrocos. Como tinha aquele buraco ali no meio-campo, o Fabinho foi o escolhido, entrou no lugar do Casemiro e, convenhamos, não foi lá uma escolha ruim, não. Fez um bom jogo, de certa forma, o volante da seleção brasileira. E o Fabinho deverá ser mantido no meio-campo. Sendo assim, o Casemiro deve perder vaga também na equipe titular. Fato é que o Brasil ainda não está definido. É uma seleção com dúvidas para a partida desta sexta-feira. Uma coisa é certa, muito se fala em Endrick. O Ancelotti não deve começar com o garoto na partida desta sexta-feira. Igor Thiago deve, mais uma vez, começar ali sendo o principal homem de referência da seleção brasileira, visando o jogo diante da seleção do Haiti.
10: 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O Lucas Miranda volta aqui no Parada Esportiva para trazer destaque também das demais seleções na Copa do Mundo. Diga aí, Lucas Miranda.
9: E falando de Copa do Mundo, Dela, a bola continua rolando e os gols vão saindo, hein? E gol de montão saindo na Copa do Mundo. Grandes jogos, grandes partidas. E ontem eu vou te contar uma coisa, hein? Que jogo de tirar o fôlego que foi a partida entre Inglaterra e Croácia. E a Inglaterra acabou levando a melhor, hein? Vencendo a seleção croata pelo placar de 4-2. Ontem nós tivemos logo no comecinho da madrugada, até falamos aqui mesmo no próprio Parada Esportiva, da Áustria que venceu a Jordânia pelo placar de 3-1. E aí, depois do Cabo Verde em contra a Espanha, ontem tivemos o tropeço de Portugal. Portugal só ficou no 1-1 contra a República do Congo. A Inglaterra fez 4-2, derrotou a Croácia. E pelo grupo de Inglaterra e Croácia ontem tivemos também, se esse jogo foi bastante animado e recheado de alternativas, em contrapartida, Gana e Panamá não fizeram lá um bom jogo, não. Mas a seleção de Gana acabou vencendo a partida no finalzinho, já nos acréscimos. E ainda ontem, para fechar a noite e abrir a madrugada desta quinta-feira, tivemos a vitória da seleção colombiana, 3-1 para cima do Uzbequistão. Assim tivemos a sequência de jogos da Copa do Mundo, de muita bola rolando. Odelar, e para complementar aqui com as informações desta quinta-feira, nesta quinta-feira que inclusive teremos a abertura já da segunda rodada, a fase de grupos, segunda rodada começando hoje. Daqui a pouco teremos bola rolando para República Tcheca e África do Sul às 13 horas. Às 16 horas, a bola vai rolar para Suíça e Bósnia. Vamos ter ainda 19 horas, bola rolando para Canadá e Catar. E às 10 da noite, México e Coreia do Sul. Então, assim nós temos os jogos desta quinta-feira, bola rolando pela Copa do Mundo, que tá pegando fogo e que a gente tá acompanhando. Até porque eu vou te contar uma coisa, hein, Odela. Amigos que acompanham aqui o Parada Esportiva, amanhã tem a seleção brasileira de novo em campo e nós vamos, ó, estar de olho, hein, pra contar tudo pra você ouvinte aqui na Paranapanema. Tá legal? Falei de futebol, falei de Copa do Mundo aqui na 99.1 FM.
0: É o ritmo da Copa do Mundo aqui na sua rádio Paranapanema. E não se esquecem, chute da Copa, chamando a atenção da cidade e da região aqui na 99.1 FM. Vamos fazer o seguinte, giro rápido de comerciais e eu volto já já para falar do nosso esporte local e regional.

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4: É o Parada Esportiva pra você aqui na 99.1 FM, na sua Rádio Paranapanema, nesta segunda parte do Parada, em nome de Newton Vidros, espelhos, sacadas, box para banheiros, vidraçaria em geral. 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Nesta parte de número 2, já estou trazendo aqui o Marcelo Niquima com as primeiras informações. Diga, Niquima, bom dia.
5: Muito bom dia, meu amigo Odelair Ferdin, chegando com os destaques esportivos de um final de semana que promete muito, com as Olimpíadas de Águas de Santa Bárbara. Fartura fará sua estreia no vôlei feminino e no basquete masculino. E as outras cidades também vão estar participando e buscando as medalhas. Essas medalhas que é muito importante para os seus municípios, tanto de ouro, prata e bronze. E Piraju vai estar participando também, juntamente com o Óleo, o município de Bernardino de Campos e Pau Sul, em muitas modalidades. Então, boa sorte aos atletas que vão estar indo para a Água de Santa Bárbara. E lembrando que no quadro de medalhas, a Água de Santa Bárbara vem em primeiro lugar, Santa Cruz em segundo e também Piraju em terceiro no quadro de medalhas. Vem aí o primeiro Festival Regional de Futsal de Sarutaiá, categoria sub-10, sub-12 e sub-14, no dia 21 desse mês, lá no ginásio de Irceu Morales. Forte abraço ao professor Adriano, ao Rogério, secretário de esportes, que não mede esforço para estar organizando este evento para a garotada. Pelos lados de Ribeirão do Sul, nós tivemos o Futebol Society com as definições das quartas de final. O Capivara Futebol Clube venceu o Sport Real por 4-1 e o Caninha Futebol Clube empatou com o Sapecado em 1-1 e já definiu aí, né, mais dois classificados para as quartas de final. Lá pelos lados de Timurim, onde o Grêmio foi o grande campeão do quadrangular municipal, que teve a sua homenagem ao Maurício Bittencourt, agora está no processo de revitalização do estádio Lúcio Martins Esteves, um dos melhores estádios da nossa região e que promete organizar um campeonato muito forte, o Intermunicipal 2026. Vamos aguardar, né, porque estão reformando, mexendo nos alambrados, na iluminação do estádio, enfim, uma grande festa lá pelos lados de Timburi. E começou a Copa Unes de Futsal. Destaque agora também é para a Copa Escolar, né, o campeonato escolar organizado pela Top Drive em Piraju, de tênis de mesa, onde já nós tivemos 64 partidas e 16 participantes que estão fazendo seus jogos todos os dias, praticamente em melhores de 5 sets. Várias escolas de Piraju entrou com a participação de muitos alunos e vai ter uma grande premiação. E vem aí também um campeonato interno em 3 categorias, né? Sub-14, categoria livre e o feminino. Também terá jogos de tênis de mesa no final de semana lá no município de Itatinga. E a rapaziada de Piraju vai estar participando, né? O Kaique, o Juan e o João Marangoni, o Luiz Felipe Miqueias e também o Pedro Cassanho vão estar representando a cidade de Piraju e a cidade de Fartura com o professor Nelson. Então, né, a equipe de Piraju e a equipe de Fartura vão estar participando dos jogos dessa etapa lá na cidade de Itatinga do tênis de mesa. Também vale lembrar que o pessoal está aguardando a definição da Copa Nova Geração, que faltam 8 jogos para terminar o campeonato e foi paralisado por falta de datas nesta competição. E vem aí o torneio no Arena Piraju do futebol sintético organizado pelo Fabrício Matraca com a participação de 16 equipes. Então vai ser um grande torneio para o dia 5 de julho lá no Arena Piraju. Então muita coisa legal acontecendo no esporte pirajuense. Também pelos lados de Bernardinho de Campos, nós estamos tendo aí um campeonato regional que está sensacional, com grandes jogos, e está chegando em reta final e agora poucas equipes para as definições da próxima fase. Essa próxima fase aí, que promete muito, segundo meu amigo Paulinho Muquifo, com grandes jogos.
6: Muito obrigado, Marcelo Niquima. Parada esportiva seguindo. 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Professor Daurício, vem para falar do futsal feminino, das atividades esportivas do nosso futsal. Diga, Daurício, bom dia.
7: Muito bom dia, amigos ouvintes da Rádio Paranapanema. Muito bom dia, meu amigo Odelair Ferdin. Tudo bem? Estamos na expectativa dos jogos regionais agora no mês de julho, onde a cidade de Tupã, que havia desistido de ser sede, mas por fim voltaram atrás devido às verbas vindas do governo do estado, e vão realizar os jogos na cidade, né? Agora com a data diferente da prevista. Agora será a partir do dia 14 de julho e não mais a partir do dia 4. Então nossa equipe terá mais alguns dias, né, de preparação para podermos chegar fortes nos jogos. Vamos procurar realizar também amistosos, né, para que as meninas se preparem melhor, e vamos com tudo para que possamos trazer mais uma medalha para a cidade de Piraju. Após os jogos regionais, teremos a segunda Copa da Estância de Futsal Feminino Sub-14 e Sub-16 aqui em Piraju, a partir do dia 8 de agosto, onde já estamos fazendo convite para as equipes da região e também para as equipes paranaenses, né, as quais temos conhecimento e amizade com os professores e responsáveis, né, pelas equipes. Junto à segunda Copa da Estância, também teremos o início da Copa de Futsal do Estado de São Paulo, na categoria Sub-16. Onde estamos montando uma equipe forte com meninas de Piraju e de nossa região. A equipe está sendo composta com meninas de 13 a 16 anos de idade, nascidas entre os anos de 2010 e 2013. Confirmadas para compor nossa equipe estão a goleira Jennifer, né, que é de Salto Grande, Juliette de Itaberá, Lara de Piraju e Raíssa de Cerqueira César, todas as três são fixas, né? Temos as alas: a Isa de Salto Grande, Tayla de Taquaras, Lívia de Cerqueira César, Manu e Manuzinha de Avaré, Camille, Gabi e Maria Eugênia de Itaguaí, e temos as pivôs: Jesse de Piraju, Nathalie de Santa Cruz. Também estamos na expectativa de mais uma menina de Paranapanema, né? A Maria Palombo, jogar pra gente também. Com a montagem dessa equipe, o objetivo é chegar na final do estado, né, deste ano, que vai ser disputado na cidade de Dracena, né, isso em novembro. Por hoje é só, um abraço a todos, fiquem com Deus e até mais.
4: Parabéns, Daurício, pelo trabalho que você executa. Parabéns aí às meninas do futsal. E dessa forma a gente fecha o Parada Esportiva de hoje. Sabe por quê? Porque vem aí o Jornal Operação Cidade com Marcos Fernandes e Cris.

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0: Da Estância Turística de Pirajô, meio-dia e 3, boa tarde, quinta-feira, 18 de junho de 2026.
1: Hoje é dia do químico, também dia da imigração japonesa, dia do orgulho autista, celebrado anualmente em 18 de junho. É uma data dedicada a valorizar a neurodiversidade, também promover o protagonismo das pessoas com transtorno do espectro autista e também combater o capacitismo.
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1: Participação é do Adriano Dias.
0: As manchetes.
1: Justiça de Itapeva anula a cassação da prefeita Adriana Duque.
0: A Secretaria Estadual de Educação abre inscrições para o processo seletivo de docentes.
1: Vacinação hoje contra a raiva de cães e gatos em Timburi.
0: Criança de 4 anos chega à escola com a orelha rasgada pelo padrasto em Siqueira, Campos, Paraná.
1: Campanha do agasalho nas casas, sábado em Bernardino de Campos.
0: Banco Central derruba o limite de R$500 para PIX por aproximação.
1: Auxiliar de creche demitida após denúncia de agressão contra a criança, lá em Campina do Monte Alegre.
0: Em Taquarituba, polícia prende homem perigoso procurado pela justiça.
1: Ainda em Taquarituba, motorista embriagado e sem CNH é detido próximo a uma escola.
0: Guindaste avaliado em 6 milhões de euros pega fogo na Raposo Tavares em Cândido Mota. Polícia descobre carga milionária de medicamentos e também celulares na estrada de Assis. Ainda, funcionários do Hospital de Piraju recebem hoje. Teremos daqui a pouquinho uma entrevista ao vivo com a enfermeira Juliana Marques Rocha falando das campanhas da saúde em Piraju. E agora o destaque da internet com Adriano Dias.
2: Polícia Federal investiga líder do governo Lula no Senado por favorecer Banco Master em emenda.
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0: Meio-dia e 6, Banco Central derruba limite de R$500 para PIX por aproximação. O Banco Central publicou uma nova norma que elimina o limite máximo de R$500 por transação para pagamentos realizados por PIX por aproximação. A mudança foi oficializada via instrução normativa e passa a valer em 1º de outubro.
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0: Auxiliar da enfermagem é demitida após denúncia de agressão na cidade de Campina do Monte Alegre. A Prefeitura de Campina do Monte Alegre demitiu, exonerou ontem, uma auxiliar de creche da sua cidade, da creche Carmo Lourenço Gomes, após denúncia de agressão contra uma criança. O caso também está sendo tratado pela polícia de Campina do Monte Alegre.
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0: Justiça de Itapeva anula a cassação da prefeita Adriana Dias Machado. A Justiça de Itapeva anulou a cassação da prefeita, a coronel da Polícia Militar Reformada, Adriana Dias Machado, e determinou a recondução definitiva dela ao cargo de prefeita na cidade de Itapeva.
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0: Vacinação hoje contra a raiva em cães e gatos na cidade de Timburi. Acontece hoje em Timburi, das 8 às 11 da manhã, ou seja, já aconteceu, e agora à tarde, da 1 às 4 na Praça do Genezinho. E sábado, das 8 da manhã ao meio-dia, na Casa da Agricultura de Timburi.
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0: Campanha do agasalho em Bernardino de Campos. A Prefeitura de Bernardino, por meio do Fundo Social, com apoio do Tiro de Guerra de Santa Cruz do Rio Pardo, vai estar levando as roupas para os bairros neste sábado agora, das 9 da manhã até a 1 hora da tarde.
1: Meio-dia e 10, Sicredi é uma instituição financeira. 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Lá no Sicredi, os associados são os verdadeiros donos do negócio. 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
0: A Secretaria da Educação do Estado de São Paulo está com inscrições abertas para processo seletivo simplificado de professores que queiram atuar na educação técnica profissional da rede pública estadual. A seleção organizada pela FGV Conhecimento visa criar um cadastro de reserva de professores a serem contratados durante o ano que vem.
1: 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Ela atende a mesma região que é atendida pela Delegacia Regional de Ensino, a BOESP. 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
0: Obras na Castelo Branco vão transformar a entrada de águas de Santa Bárbara, SP Vias. Inicia, através também da empresa Motiva, uma nova etapa de melhorias na rodovia Castelo Branco, entrada de águas de Santa Bárbara, que vai ganhar um dispositivo. A obra inclui a construção de um viaduto, alças de acesso, rotatórias e ajustes no traçado da Castelo Branco, nas proximidades de Águas de Santa Bárbara.
1: 12 e 12, Jornal Operação Cidade. 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
0: A loja maçônica Cavalheiros do Sul aqui de Piraju e o Sindicato Rural de Piraju em parceria com o Senar estão recebendo inscrições aí para o 4º curso gratuito de viola caipira. Informações com Ademir Furlan no escritório de café do Ademir Furlan na Avenida São Sebastião 747 ou pelo telefone 99707-5024. Curso de viola caipira é de graça.
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em Taquarituba, com nomes diferentes, com identidade falsa. Durante as investigações, consultas a bancos de dados, sistemas integrados de segurança pública, a Polícia Civil de Taquarituba chegou até o homem e também descobriu a sua verdadeira identidade. Contra ele havia um mandado de prisão expedido pela comarca de Boa Viagem, Ceará, em razão de regressão de regime prisional. Os levantamentos também apontaram a existência de outro mandado de prisão em aberto, expedido pelo Judiciário do Estado de Alagoas, demonstrando que o homem de 29 anos era procurado por diferentes órgãos do Poder Judiciário. Foi preso em frente a um bar na rua Aparício Ferraz de Oliveira, no bairro Santa Rita, em Taquarituba. Ele estava tranquilo em frente a um bar, imaginando: ah, cometi crimes no Ceará, em Alagoas, aqui em Taquarituba, interior de São Paulo, com a identidade falsa, com nome falso, ninguém vai me encontrar. Mas ele foi preso. Por se falar em Taquarituba, ontem, quarta-feira, dia 17, a Guarda Municipal de Taquarituba flagrou um homem dirigindo sob efeito de álcool e sem a Carteira Nacional de Habilitação. Ele estava com seu carro nas proximidades da Escola Dimas Mozart, em Taquarituba. Acontece que a Guarda Civil Municipal de Taquarituba recebeu uma denúncia anônima informando que o homem estava embriagado com seu carro pelas ruas, inclusive próximo à escola em Taquarituba. O homem foi detido. Mais um caso de golpe do falso familiar em Santa Cruz do Rio Pardo. Uma moradora de Santa Cruz do Rio Pardo, de 72 anos, foi vítima de um golpe de estelionato pela internet. Perdeu mais de R$6.000 após criminosos aplicarem o conhecido golpe do falso familiar. A idosa de 72 anos, moradora em Santa Cruz do Rio Pardo, recebeu mensagens pelo aplicativo WhatsApp de número desconhecido. O golpista utilizava a foto da filha da idosa, identificada como Marina, e alegava estar usando um novo número de telefone, pedindo para que o contato fosse adicionado. Durante a conversa, o criminoso afirmou estar passando por uma situação de emergência financeira e conseguiu convencer a idosa de 72 anos que era sua filha e que ela precisava fazer então um depósito para a filha. A idosa acabou fazendo o depósito e caiu no golpe. O caso está sendo investigado. Polícia Rodoviária apreende carga milionária de medicamentos, TIRS hepatida e iPhones pela rodovia em Assis. Na manhã de ontem, dia 17, por volta de 10 horas, pela rodovia Raposo Tavares, SP-270, próximo ao município de Assis. Durante a Operação Impacto Divisa, uma ação integrada entre policiais rodoviários do 2º Batalhão de Polícia Rodoviária e a Força Integrada de Combate ao Crime Organizado, as equipes abordaram o motorista de um caminhão-trator Scania aclopado a um semi-reboque. Durante a fiscalização a esta carreta, os policiais localizaram 850 frascos do medicamento TIRS hepatida, ainda 20 canetas emagrecedoras, além de 30 aparelhos celulares iPhone e também outros 177 celulares de diferentes marcas e modelos. Todos os produtos eram de origem estrangeira e estavam sem documentação fiscal, ou seja,
produto contrabandeado avaliado em 1 milhão.

1,5 milhão, o motorista foi preso. Guindaste avaliado em 6 milhões de euros pega fogo próximo a Cândido Mota. No final da manhã de ontem, por volta de 11 horas, pela rodovia Raposo Tavares, próximo ao distrito de Nova Alexandria, município de Cândido Mota, sentido capital, um guindaste de grande porte, avaliado em 6 milhões de euros, pegou fogo. Ninguém se feriu. Acidente com morte de motociclista pela rodovia de Tupã. Na tarde de ontem, por volta de 3:30, pela rodovia Comandante João Ribeiro de Barros, próximo ao município de Tupã, ocorreu uma colisão transversal envolvendo um Gol e uma moto. Infelizmente, o condutor da motocicleta veio a óbito. Participação do repórter Marcos Fernandes.

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Fala, minha galera, sou eu, Edson Costa, que tô na área com as mais, com os sucessos que você ama e aquele alto astral que só a gente tem. Tamo juntos nessa vibe incrível. Bora soltar as primeiras músicas pra embalar a tarde.

0: dar uma pausa agora, mas é só um instante. Já já tem mais sucessos e aquela animação que só as mais traz pra você. Fiquem ligadinhos.
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0: E aí, pessoal, a pausa foi curtinha, né? E as mais já voltou com tudo. Tá pronto? Porque vem mais música pra te colocar no clima.

0: pausa na música para trazer o que realmente importa. As notícias do Brasil e do mundo vêm aí para você ficar conectado com a informação.
1: O ministro da Fazenda do Brasil, Fernando Haddad, fez duras críticas ao presidente argentino Javier Milei. Haddad declarou que não é coragem ferrar o mais pobre, em uma clara referência às políticas econômicas implementadas pelo governo de Milei na Argentina. A fala do ministro brasileiro ressalta as profundas divergências ideológicas e econômicas entre os dois países, o que pode impactar diretamente as relações bilaterais e a dinâmica regional no Mercosul. As declarações de Haddad demonstram a preocupação do governo brasileiro com a direção econômica do país vizinho e seus possíveis efeitos sociais.
0: Você já está por dentro do que acontece no Brasil e no mundo? Agora voltamos com o som que você adora aqui com as Mais Mais. Aumente o volume porque tem muita música boa chegando.

0: Chegando assim ao fim dessa etapa, mas a animação segue firme e forte. Eu sou o Edson Costa e tô ligadinho com vocês. E já já volto com mais música pra animar ainda mais sua tarde.
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6: Olá, mulheres maravilhosas. Que alegria ter vocês aqui novamente, sintonizadas no nosso Toque de Mulher. E já chegamos com aquela energia boa, com aquela conversa que a gente adora ter pertinho de vocês. Quero falar de algo super importante que a gente vive, né? Sabe aquela busca incessante pela aprovação dos outros? A gente se pega querendo agradar todo mundo. E isso, muitas vezes, gera uma insegurança danada, uma frustração que não faz bem. A dica de ouro é: confie nas suas escolhas. Quando você se permite ser você mesma, quando você encontra a paz com quem você é, a vida ganha uma liberdade e uma autenticidade que transformam tudo. É viver leve, poderosa. E olha, ainda temos muito mais para conversar. Então não saia daí, viu?
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8: Voltamos com tudo, minha gente, com as mais. Segue firme e forte, trazendo aquele som que você ama. Aumente o volume, porque o clima tá só melhorando. Deixa a música rolar, rolando.
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0: aqui fechamos mais uma parte, mas a conexão com você não acaba. Sou eu, Edson Costa, agradecendo pela sua energia e prometendo que o próximo momento vai ser ainda melhor.
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8: 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E a nossa travessura hoje é marcar 2 gols, no mínimo, por pessoa, pra se classificar pro grande chute da Copa 2026, a nossa grande final. Ô Luiz, preparado? O Luiz já me deu uma cueca. Cueca dos avessos, que é cueca dos avessos?
9: É cueca virada.
8: A cueca virada, a cueca virada. A Débora já comeu uma cueca virada. Eu também. Gostoso, Luiz, gostei.
9: Gostoso, é.
8: Um porquinho que eu tô vendo ali?
9: É, é uma massinha, né? Uma massinha com a cobertura de açúcar e canela.
8: A Zezé, é. A Zezé gostou, a Zezé. Cueca dos avessos, cueca virada. É isso aí, Zezé. Vamos lá. Zezé, vamos lá, ó, Zezé. 3 chutes, então se marcar 2, tá na grande final, hein, Zezé? Lá vai, Zezé. Preparou, o árbitro apitou, bateu pra fora. Oh!
7: Errou!
8: Eu, Débora, tu nunca deu risada da coisa dos avessos vir aqui, Débora. Vamos lá! Vamos lá, Zezé, cuidado, Zezé! Vai contundir aqui no gramado, Zezé! Vai, Zezé! Valendo R$500! Bateu Zezé na trave, Zezé! Posiciona o pé! Segunda-feira você tá de volta, hein, Zezé? Você está de novo! Vai, Zezé! Preparada! Bateu pra fora! Vem, Lucinha! Vem, Lucinha! A Lucinha! Vai lá, Lucinha! 3 chutes! Se fazer 2, tá na grande final, Lucinha! Que é isso, Lucinha?
7: Errou!
8: Chutou lá no velório municipal, Lucinha! Ah, louco, Lucinha do céu! Direito de pé, hein, Lucinha? Direita! Calibra o pé, Lucinha! Vai lá, Lucinha preparada. Bateu. Ah, Lucinha, que isso? Que isso? Ô, Luiz, pode não. Não, corta, corta da seleção, Lucinha. Vai, Lucinha, bateu. Ô, Lucinha, pra fora de novo. Resumida, Lucinha chutou lá no oceano, né? Os três chutes. Não deu certo. Vai, Luiz. O Luiz. O Ney, é o Ney, é o Ney. Vamos lá, Ney. Ney, eletricista. Partiu, Ney. Chute. Bateu. Pra fora. Foi fazer de três dedos. Ele quis dar de três dedos. Quiser. Vai lá, Ney. Bateu de três dedos de novo na trave. Vai, Ney. Mais um, Ney. Tem que fazer, Ney. Bola, bucha, bateu, pra fora! Vai, Luiz! Maravilha! 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
8: Tá top demais, né, Luiz?
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8: Hoje é a baguete.
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8: Vai lá, Luiz, mostra pra quem você veio. Três chutes, se fizer dois, tá na grande final. Bateu, é gol!
5: Brasil!
8: Ei, lasqueira! Vai, Luiz Pudim! Lá vai o Luiz! Tem que fazer, fez! Na trave! Quase! Luiz, concentra, o árbitro apita, o Luiz bate. Bateu pra fora! Não foi dessa vez, gente. 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Vem pra cá, a Zezé comprou já 1 quilo de cueca dos avessos. E vamos que vamos! 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
11: Piraju e região, tamo juntos aqui na Rádio Paranapanema FM. 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Manda seu áudio agora no 14998330610 e vem fazer parte dessa festa. Aumente o som e vamos curtir. Hey!

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2: Finalizamos mais um trechozinho dessa festa, mas não desgruda, porque o próximo momento tá recheado de sucessos incríveis.
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9: Tô de volta, minha gente. Agora é hora de aumentar o volume, porque as mais seguem embalando sua tarde com muita música boa e energia lá no alto.

0: intervalo é rapidinho, mas eu tô aqui esperando o seu alôzinho no WhatsApp 14 998330610, e também tô nas redes sociais, viu? Marca a gente lá no Instagram e no Facebook, arroba Rádio Paranapanema. Já volto com mais música pra animar sua tarde.
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1: Chute da Copa 2026 e estamos mais uma vez aqui na Inova Odonto Implantes, Dr. Márcio e todas as meninas que hoje vão chutar e quem sabe não vão para a grande final do chute da Copa 2026, valendo R$500, hein, Kate? Amanda preparada, a Loreno e acertar aqui na filmagem, a nossa árbitra, ela é da Argentina hoje e tá por aqui, Lermana. E vamos que vamos, gente! A Kate tá preparada? Tá no jeito, então vai lá, o árbitro apita, Kate bateu, bola rasteirinha na trave.
2: Errou!
1: É, deu uma de com paradinha e tudo. Lá vai a Kate, mais dois chutes, tem que fazer, Kate, vai, vai, pra fora. Vai, Kate, mas faz o de honra, dá uma pancada lá. Vamos lá, Kate, olha o gol, não vou nem brincando, ela deu uma pancada, vai na trave. Que é isso, Kate? Não vai, Davi, brincadeira, amor. Vai lá, Lorena, vitória, não, vitória é a minha lá, Lorena, essa aqui, bateu, Lorena, árbitro apita, lá vai, Lorena pro, pra fora, vai, Lorena, de novo, a sua chance de marcar, é, os doutores já estão classificados, hein, falta as meninas, bateu na trave,
2: errou,
1: nós vamos classificar essas mulheradas, até no final da Copa elas passam, lá vai a Lorena, último chute, o de honra, Lorena, pra fora, vai, Amanda, sua chance, Amanda, Amanda, da última vez, acertou? Fez um. Amanda, então é treino, Amanda. Daquele jeitinho que você sabe, se fazer dois, tá na grande final, valendo R$500. Bateu, Amanda! Pá! Travou! Pra fora! Travou! Corta aí, diretor, essa parte aí. Vai lá! Vai de novo, Amanda! Partiu! Bateu! Pra fora! Que isso, gente? Ô, Yas, depois você mostra como é que é, tá? Depois o Yas vai mostrar como que é. Vai lá, Amanda. É a chance. Vai, bateu pra fora. Yas, mostra pra elas, Yas. Dá um chute aí, Yas. Vai ver se faz, Yas. Não vai deixar com vergonha agora não, hein? Vai lá, Yas. Ó como é que faz, ó. Olha lá, pra fora. É isso aí, é o chute da Copa 2026. Márcio já tá, o Vitinho já tá, o Yasser já tá, a galera já está na grande final e vem aí uma final daquelas que promete, hein? 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
3: Voltei, eu sou Edson Costa e por aqui no Ritmo Certo. E o ritmo, claro, não para. 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Não desliga não, porque as mais tem muito mais pra deixar a sua tarde incrível.
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0: fechando assim com chave de ouro, mas fica por aqui que o melhor ainda está chegando. Eu sou o Edson Costa, garantindo a trilha sonora da sua tarde. A energia continua lá em cima.
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6: Fala, minha gente, as mais, tá de volta. E eu, Edson Costa, tô aqui com vocês para garantir que sua tarde continue incrível. Então, sem enrolação, hora de música para levantar o astral.
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0: encerrando assim essa sequência de sucessos. Mas não desliga, porque o próximo momento tá recheado de hits pra embalar a sua tarde.
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5: Chute da Copa 2026, estamos aqui na Veste 10, esse é o nosso estádio dessa quinta-feira. A Carolzinha já está classificada, o seu Sérgio já está classificado, a Tati já está também. E hoje nós vamos tentar colocar essa mulherada na grande final do Chute da Copa. A nossa amiga Lília, a Lili já está por aqui, e a nossa amiga Débora, a nossa árbitra da Argentina, vai apitar. E a partir do momento que ela apitar, tá valendo, hein, Lília? Você já sabe as regras, dois gols, tá na final. Lília, fé no pé, tô torcendo por você, tá bom? Tô bonito? Ó, aê! Vamos que vamos! Lília, bateu, chutou, pra fora! Errou! Meu Deus, não foi agora, hein? Lília, tem que fazer os dois. Lília, torcendo por você, Lília. Chute da Copa 2026. Lá vai a Lília, autorizada. Bateu na trave. Ai, se não tivesse VAR, mas tem VAR. Entrou, não entrou. Vai, Lília, faz o de onde. Chutou bem, pegou a manha. Vai, Lília, vai, Lília. Ela tá rolando a bola, tá certa, mas não foi dessa vez. Vai, Dani. Sua vez, Dani. Três chutes, muito longe a marca do pênalti, 9 metros. A Dani, Dani Boaventura, lá vai Dani. Bateu lá no Oceano Pacífico. Jesus amado. Vai lá, Dani. Vai fazer. Tem duas chances, Dani. Duas chances pra você marcar. Partiu, Dani. Pega a bola, bateu na trave. Nas duas traves. É igual a Lila, nas duas. Vai lá, Dani, de novo, última chance. A Ilana tá aí só observando. Ela que quer levar os R$500. Lá vai, Dani. Partiu, bateu pro gol.
4: Brasil.
5: Marcou um. Tá bom, tá bom. Vai, Lana, chute da Copa 2026. Lá vai, pé no pé, bateu na trave.
4: Errou!
5: Lana, vai, Lana, torcendo por você, hein, Lana. Vai lá, Lana. Valendo R$500. Bateu na trave de novo.
4: Errou!
5: Tá difícil. A Carol deu sorte nos três, hein? Ela deu sorte nos três. Lá vai, Lana. Bateu pra fora. Chute da Copa 2026. 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
8: Tô de volta, galerinha, e o som não para, a animação também. Aqui nas Mais, a gente mantém o ritmo lá em cima. Então, bora de música boa!

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0: Que momento, hein, galerinha? Encerramos por aqui, mas ó, eu, Edson Costa, tô aqui pra lembrar que tem mais música e alto astral esperando por vocês. Logo, logo, continuem aí na sintonia.
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1: Oi, gente linda. Andressa Pires chegando para mais um Toque de Mulher. Um abraço apertado para você que está ligadinha. Uma dica: cuide da energia do seu ambiente. Ambientes carregados influenciam seu humor. Organizar e manter agradável traz paz e bem-estar. Depois, sua saúde merece atenção constante. Exames de rotina e cuidados preventivos são fundamentais para o bem-estar feminino. Escutar o corpo é amor próprio. E que tal aprender algo novo sempre que puder? Desenvolver novas habilidades estimula a mente e aumenta a autoconfiança. Conhecimento traz independência e crescimento pessoal. Amei a conversa. A gente se encontra no próximo programa, no mesmo horário, com mais dicas. Cuide-se e espalhe sua luz. Tchau.
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9: Cheguei, minha gente, de volta aqui com as mais e o astral só sobe. Bora curtir juntos, cantar alto e fazer dessa tarde um momento incrível? Aumente o seu som e vem comigo nessa vibe. Era.

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0: minha joia de Piraju e região. Vou para um intervalo rapidinho, mas na volta tem mais hits para fazer a sua tarde ainda mais especial. 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
1: Chute da Copa 2026! 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Estamos aqui no setor de açougue, no gramado oficial, valendo R$500, hein, Davi? Davi, é o seguinte, você tem direito a 3 chutes. Você marreta, hein, Davi? Ó, perfil de Cristiano Ronaldo. Ó, Davi, 3 chutes. Se você marcar 2, vai representar o supermercado e pode ganhar R$500 na final, tá bom? Você vai fazer com o quinhentão? Vai dar pro pai? Comprar carne, né? Vai comer? Vambora, então. É nóis. Vamos lá, então. Davi, filho do Marcos. Davi, 3 chutes. Sua... Ah, Carlos. Que Marcos? É Carlos ou Davi? Corrigi eu aí, Davi. Davi. Ó, o Carlos tá ali olhando, hein? O papai tá olhando. Davi vai bater. O árbitro apita. Cadê o árbitro? Apitou. Davi bateu. Pancada pra fora. Ei.

0: O Osmar chutou lá na Colômbia, lá, né? É na... Esse é o Davi. Vai, Davi! Cadê a mala, Davi? Vai, Davi! Bateu pra fora de novo! Que isso, Davi? Que marra é essa? Ah, Davi! Já vi tu, joga nada, Davi! Parece o Vini Júnior. Vai lá, Davi! Bate pro gol, Davi! Bateu, é gol!
1: Brasil!
0: Aê, Davi! Top, Davi! Vai lá, Carlos! Ô, Carlos, três chutes e marcar dois, está na grande final, apresentando o Supermercado Bragado. A final vem aí valendo R$500. Depois é o Maximus aqui do açougue. Lá vai o Carlos. Árbitro apitou. Carlos bateu na trave!
1: Errou!
0: E o Tony acompanhando. O Tony que já está classificado. Marcou lá. Marcou três, né, Tony? Marcou os três. Esse é o Tony. Lá vai o Carlos. Carlos na bola. Partiu. Bateu pra fora.
1: Errou.
0: Vai de novo, Carlos. Carlos de novo. Vai, Carlos. Pé no pé. Vai, Carlos. Bateu pro gol.
1: Brasil.
0: Maximus da bola agora. Ô, Maximus, tem que passar, hein? Ninguém passou até agora. Três chutes, dois gols. A dois gols da grande final. Batiu na trave. Vai lá o Maximus de novo. Tem que fazer, hein? Tem que fazer esse. Bateu pro gol.
1: Brasil.
0: Valendo R$500. Lá vai a chance. É a chance de se classificar. É 500 conto no bolso. Bateu, é gol.
1: Brasil.
0: Está na grande final do chute da Copa. Valendo quinhentão, Maximus. É isso aí. Está na grande final. Foi fácil ou não?
2: Foi sim, facinho.
0: É facinho, né? 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
4: E aí, pessoal, tô de volta no As Mais e o som tá incrível. Vem comigo, porque agora é só sucesso e alegria pra você. Aumenta.

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1: Encerrando essa partezinha com o astral lá em cima, segura aí que a gente volta já já com mais música boa e alegria pra você. Fica aí na sintonia.
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8: Cheguei de novo, galerazinha. Sou eu, Edson Costa, e as mais tá só esquentando. A música boa continua e a energia tá lá em cima. Prepara aí que vem muito sucesso pela frente.

Oi, Piraju e toda a região. Tamo juntos, firmes e fortes. Um abraço especial pro Claudemir e o Luciano. O Lu Moreira também tá com a gente? Ah, então tá curtindo o sonsaço, né? A galera também do nosso teto. Cadê vocês? Eu quero ouvir vocês aqui na rádio. Oi, Pio do Lavador e Paulo Sérgio. Tão na sintonia forte, claro. Abraçando o pessoal do bairro Estação que estão na área. Então segura essa sequência de música que tá chegando.

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2: Pausa é rapidinha, mas nada de sair daí, tá? Já já tô de volta com mais hits pra deixar sua tarde ainda mais feliz.
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1: 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Ô, Cris, o negócio tá bombando mesmo, hein, Cris? Tá todo dia daquele jeito que eu gosto, do jeito que a gente gosta. Amanhã tem Brasil.
2: Amanhã tem Brasil e vai ser 3-1 pro Brasil. E olha, a gente vai levar essa, viu? E com isso, você vê que aqui o povo já tá treinando. 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
1: Tem que marcar agora na valendo, tem que marcar valendo, né, Cris?
2: Isso mesmo.
1: Ô, Cris, você só vai chutar no final, Cris?
2: Só no final.
1: Ah, quero ver.
2: Você viu que só no treino...
1: Já tá marcando.
2: Já foi.
1: Com salto e tudo, né? Hoje quem vai bater pro gol é o Ramon! Ramon Dias, técnico do Corinthians, rendendo, levando, é isso, Ramon?
3: Italiano.
1: Não? Italiano, Itália! Mamma mia, macarronada, massa gostosa, vai lá. Vamos lá, Ramon! Três chutes, dois gols, bateu, pra fora!
2: Errou!
1: Vai lá, Ramon, de novo! Mais duas chances pro Ramon! A Janaína tá se preparando, bateu, Ramon, é gol!
0: Brasil!
1: Ramon marcou primeiro! Ramon marcou primeiro! Marcou quase no terceiro!
2: Errou!
1: Vem, Rose, vamos lá! Valendo o chute da Copa 2026! A Rose preparada, partiu, Rose, bateu! E aí? Entrou? Entrou, o árbitro falou que entrou, já capitou aqui. Gol!
0: Brasil!
1: Não sei não, hein? Na TV aqui eu não vi passar a linha. Mas tá valendo. Vai lá, Rose. Bateu! Tá no final!
0: Gol! Brasil!
1: Vai fazer três? Vai fazer três? Vai fazer três? Vamos ver então. Vai lá, bateu na trave!
2: Errou!
1: A Rose tá na final. Janaína, vem! Janaína, chute da Copa 2026. Apita o árbitro. Apitou. Janaína bateu na trave!
2: Errou!
1: Vai de novo, Janaína. Mais dois, Janaína. Mais dois, Janaína. 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Apitou, bateu. Pra fora! Ó!
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1: 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Vamos que vamos. Chute da Copa 2026. O importante é ter você.
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6: Fala, minha gente, as mais tá de volta. E eu, Edson Costa, tô aqui com vocês para garantir que sua tarde continue incrível. Então, sem enrolação, hora de música para levantar o astral.
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0: E assim a gente encerra mais uma edição das Mais. Foi incrível passar essa tarde com você, espalhando música boa, alegria, muita animação, vibração. Sou eu, Edson Costa, agradecendo pela companhia aqui na Rádio Paranapanema FM, porque o importante é ter você. Até mais.
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8: Aô, Xonadão, tá começando agora mais um sertanejão aqui na sua tarde. Simbora!
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8: É moda boa e moda chonada pra você curtir aqui em todo o interior paulista e norte, pioneiro do Paraná. Vamos que vamos!
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8: Essa é boa, DJ!
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8: De bem, com a vida sempre sorrindo para o um novo dia, na sintonia mais deliciosa e gostosa. Como é que tá as noites aí? Tá enluarada? Tá bonita, hein? É, hoje dá pra gente se amar. Quinta-feira, 18 de junho de 2026.

0: Você nessa tarde gostosa, maravilhosa, sempre no oferecimento aqui da Power Sound. Alô, turma aí! 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Ô, Luciano, rapaz do céu, que talento, hein? Aquele grande abraço aí pra toda a equipe da Funilaria, Martelinho de Ouro e Pintura do Luciano. Daqui a pouco a gente fala um pouco mais. 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Gente, ó, e você do outro lado, participando, enviando mensagem de áudio, de texto, aqui no nosso WhatsApp, 998-33-0610. 998-33-0610. Pode mandar mensagem, pode participar, pede o seu modão, pede a sua música apaixonada, manda aquele abraço especial pra galera toda que tá com a gente nessa sintonia de quinta-feira, 18 de junho de 2026.
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2: Xonadão, 4h24 aqui na 99,1 FM. 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
2: 4h25!
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2: 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Chama lá! 4h26, ô DJ! Você tá preparando pra nós aí? Esse é o DJ, hein? É, o DJ tá. O DJ é a segunda remessa da plantação dele esse ano, tá plantando e colhendo, rapaz. DJ virou. É, virou produtor. O homem tá com uma horta aí no fundo, aí na chácara, aí falar pra você, tá bombando, hein, gente? 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
2: Ó, 4h27.
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2: 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E o Neymar? Vai jogar amanhã ou não? Não viajou? Ah, pra terra do Rock Malboro? Não foi pra Filadélfia? Ele tá fazendo o quê então lá nos States? Tá Gustavo Lima? Então vamos então, é.

0: Gustavo Lima, Neymar, fazer bebê e chá revelação. É o que o Neymar tem feito. Vamos que vamos. 4h31.
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que demais da conta. Ei, moda boa, moda chonada. Esse é César Menotti, Fabiano, bebê. Aí eu dou valor, hein? Segura aí, DJ. Teira, certa.

0: É, DJ, vamos lá dar uma passadinha na Ecoville. 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Tá tudo certinho mesmo? 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Isso aí é bom, hein?
1: Forçando, eu sei que tá.
0: Olha lá, Renatinha, isso aí é pra vocês aí, hein? Alô, Nelson, pessoal da Agropeças Tratores Manduri.
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0: Segura aí que eu quero falar com a Renata agora, DJ. Segura. 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
0: 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Tem que dar um palpite, Renata. 2-0? Renatinha ainda falou pra mim que 2-0, Brasil contra o Haiti, hein, Manzueto? 1-0, Manzueto? E a Cris? 2-0 também? 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
0: Ô louco, Renatinha, que isso aí não?
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0: Vai Brasil, vai Neymar, né?
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0: Essa é Rio Negro e Solimões, ninguém...

0: Boa e moda chonada pra você curtir por aqui comigo na 99.fm. Ô DJ, tem mais modão pra soltar aí? Deixa eu falar com o Nerso. Então, cadê o Nerso? O Nerso tá chegando?
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0: É, Porteira Sertaneja com a gente aqui. A gente faz diferente pra turma toda. Ô Nerso, como é que tá as coisas aí, Mandurinho Nelson? Tá bombando o trem, é? Nelson tá na estrada. 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
0: Ai, ai, ai, bebê, aí o trem é bom demais.
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0: É, melhor que isso, hein? É só dois disso. Alô, turma aí do Empório São Jorge, como é que vocês estão? Tá tudo bem aí? Tá tudo certo? Ô, DJ, deixa eu ouvir a turma aí. Hã? Quem que tá aí na linha aí comigo? Alô, Márcio, alô, Vanessa, alô, turma aí, bebê. O DJ. É o Márcio lá da Quitã. Fala comigo, Márcio.
1: Fala, JP, tudo bem? Aqui é o Márcio.
0: Beleza?
1: Estamos aí nas estradas aí fazendo entrega, ouvindo a Rádio Paranapanema.
0: Top demais.
1: Passando pra dar um alô pra você, pra todos os ouvintes.
0: Fala com nós.
1: Todos os nossos clientes aí.
0: Ah.
1: Lembrando, né, ó, amanhã é jogo do Brasil.
0: Isso.
1: Né, vamos torcer pro Brasil.
0: Vamos que vamos, pra cima.
1: Estamos com as lojas abertas lá, pra atender, né? Temos lá, fazer uma sopa, né? Fazer uma sopinha com esse...
0: Ixi, uma mandioquinha.
1: Fresca.
0: Top.
1: Mandioquinha salsa, legumes.
0: Bom né, demais.
1: Fresquinho. Chegou o caminhão hoje, tá tudo abastecido.
0: É bom demais.
1: Tá? Passando aí pra dar um alô pra você, né? Manda uma moda boa pros nossos clientes aí. Um abraço do Empório São Jorge, do Márcio e da Vanessa. Valeu.
0: Valeu, Márcio. Aquele grande abraço pra você, pra Vanessa, pra toda a equipe aí. Empório São Jorge, no centro da cidade, lá na Nova América, hein? Essa é boa, hein, Márcio? Você gosta?
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1: Ô Nelson, essa daí o pai Nelson lá em Manduri gosta, hein? Rapaz. E quando aí colocar as costelas no chão lá, Nelson? Tem que chamar, Nelson. Tem que chamar. Você esqueceu meu número, Nelson? Ih, vai lá, Nelson. Como é que tá as coisas aí, rapaz? É a região toda curtindo?
2: Fala, JP, boa tarde pra você e todos os ouvintes. Estamos aqui em Piraju, atendendo alguns clientes aqui.
1: Top!
2: E não tem como, né, escutando a melhor rádio aí.
1: Valeu!
2: Sertaneja com as melhores músicas.
1: Valeu, Nelson!
2: JP!
1: Aquele grande abraço pra você.
2: Pra você aí.
1: Valeu, tamo junto. Abraço pra você, pra esposa, Maiara, Leonardo, o pai Nelson, a galera da Agropeças Manduri.
0: Sim, sua amizade. Pode crer, é bom demais. Seja como for, não me esqueça.

0: É modão! Já já tem muito mais, 4h42.
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3: Eita, coisa boa demais, o melhor do sertanejo pra você por aqui. Mandar um abraço pessoal lá pro Ricardo, lá pra Dani, pessoal todo com a gente. 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Alô, Dani, Robert, Edinho e Leandro, aquele grande abraço. 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Alô, Félix. Alô, Glória. Alô, Luana. Ju. Segura.

0: resposta. 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
4: É, o importante é lógico, é ter você nessa sintonia deliciosa e gostosa. 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Ó, o pessoal sempre com a gente, que é Dudinha, Luzia, Lídia, Anéia, Edilene, a Raíssa. Um beijo pra turma aí, tá bom? 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

0: Produções, o Beat MC Pedrinho, o DJ tá nos palpites, bebê.
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0: Simbora, chonado.
2: Brandoff, música maravilhosa.

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0: patamar.
1: É, pode, bebê. Vou voando.
0: Foda, marca e não presta, César Menotti e Fabiano.
1: 5 e 18.
0: Prazer cantar com você.
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8: É o melhor do sertanejo, você curtindo por aqui. Alô, Milene, como é que você tá? Tá tudo bem? Tá tudo certo? Tá comigo por aqui nesse sertanejão gostoso, hein? 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E eu tô com o Pedro Paulo e Alex, de Lucia Love.

Jads e Jetson, João Carreira e Capataz, Brasa Quente. 5h32.

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0: Apuração de Pedro Venceslau, gente. PT lá de Minas Gerais pressiona Edinho por candidatura e espera Lula. Presidente do PT foi a Belo Horizonte hoje. Julgamento de Moraes, a revelia nos Estados Unidos. Mendonça deve deixar Vorcaro na Polícia Federal e manter a chance de nova delação. E mais informações aqui da nossa região de Piraju com o repórter Marcos Fernandes.
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3: Muito boa tarde, ouvintes da Rádio Paranapanema. Nós estamos com o diretor municipal de saúde, Dr. Oswaldo Ortega. Doutor, acertou a situação com relação ao salário dos funcionários do hospital de Piraju?
4: Olá, ouvintes. Olá, Marquinhos. Não, a tratativa foi exatamente essa. A gente fez o repasse. Então, já assinamos lá a liberação dos recursos. Estamos aguardando o trâmite lá agora, o trâmite do banco, essas coisas, para cair o dinheiro na conta de todo mundo.
3: Uhum.
4: Esse é o que a gente tem das informações lá do bastidor do hospital.
3: Mas graças a Deus está tudo certo.
4: Deu tudo certo, é. Finalmente, né?
3: O sorteio do pessoal jurídico.
4: Força do jurídico, de todo mundo que se empenhou. Então, agora a gente precisa se organizar para que o mês que vem não passemos por esse tumulto de novo, né? Então a gente tem algumas medidas que a gente está propondo para o hospital, né? Para exatamente todo mundo estar ajustado, para que as pessoas tenham tranquilidade de trabalhar e receber no dia.
3: Deixa eu aproveitar e fazer uma outra pergunta com o senhor. Com relação ao à vigilância sanitária, está mudando de endereço?
4: A gente mudou. Não é só vigilância, né? Porque nós tínhamos um problema.
3: Uhum.
4: O departamento de saúde, onde ele está num local irregular, porque aquele prédio pertence à OS. Ele foi cedido. E tem vários apontamentos dizendo que quem fiscaliza não pode estar no mesmo lugar de quem é fiscalizado. Então a gente tinha esse problema de Tribunal de Contas, muita gente apontando a essa irregularidade. Então a gente precisava tirar o Departamento de Saúde do Estado. Então a gente aproveitou aquele imóvel para juntar a turma do Departamento de Saúde com a vigilância. A vigilância tem um aluguel que ela recebe do governo federal para ajudar a instalar a vigilância. Então isso, juntando com a vigilância, a gente barateia custo, porque a vigilância deixa de pagar um aluguel e a gente se soma com o departamento de saúde, e depois com o tempo a gente também vai levar a regulação do serviço para lá. Então a gente vai juntar lá naquele prédio lá mais ou menos umas 40 pessoas
5: do lado do DASP,
4: do lado da ASP, em frente lá à Quitanda.
3: Uhum.
4: Então vamos para lá. A partir da semana que vem, ó, a vigilância já foi, semana que vem vai ao Departamento de Saúde.
3: Mais uma situação, então, que o Departamento de Saúde está acertando.
4: Está regularizando, né? Tantas coisas para regularizar, né? Pelo menos essa a gente já conseguiu. Acabou o apontamento do Tribunal de Contas.
3: Tá certo. Obrigado. Nós entrevistamos assim o Dr. Oswaldo Ortega.
6: Olha aí, para registrar, a polícia de Santa Cruz do Rio Pardo prendeu um casal por estelionato em golpe eletrônico cometido em Goiás. O Corpo de Bombeiros de Ourinhos está procurando nas águas do Rio Paranapanema, em Ourinhos, por Gabriele Micael, de 22 anos, desaparecida em sua cidade de Ourinhos, com suspeita dela ter se jogado nas águas do Rio Paranapanema. Amanhã teremos o Jogo do Brasil e a coleta do lixo doméstico em Piraju vai ser amanhã, 5 horas da tarde, uma hora mais cedo, em virtude aí do Jogo do Brasil. E os reeducandos dos 3 centros de progressão penitenciária de Bauru, eles estão de saída temporária em Bauru e voltam na terça-feira, dia 23.
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1: Alô, minha gente, segura firme aí que o trem é bruto. 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
1: Existe um lugarzinho nesse mundo que é um cantinho do céu. Tem o nome de Fazenda Morro do Chapéu, do amigo Jair Serratel. Lá o cantar dos passarinhos é que nos dá alegria. Mostre pra nós, Dino Franco, esta

0: Para tudo, bebê! 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
0: Gian e Giovanni, 5h56! Aô, trem bom demais da conta!

0: Jean Giovanni, o importante é ter você até às 7 da noite. Tem muito mais pra rolar por aqui. Segura aí, Xanadão.
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0: Na Paranapanema, 5h59.
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1: A Oração do Ângelus. Em nome do Pai, do Filho e do Espírito Santo. Amém. O anjo do Senhor anunciou a Maria, e ela concebeu pelo Espírito Santo. Ave Maria, cheia de graça, o Senhor é convosco. Bendita sois vós entre as mulheres, e bendito é o fruto do vosso ventre, Jesus. Santa Maria, Mãe de Deus, rogai por nós, pecadores, agora e na hora de nossa morte. Amém. Eis a escrava do Senhor. Faça-se em mim segundo a vossa palavra. Ave Maria, cheia de graça, o Senhor é convosco. Bendita sois vós entre as mulheres, e bendito é o fruto do vosso ventre, Jesus. Santa Maria, Mãe de Deus, rogai por nós, pecadores, agora e na hora de nossa morte. Amém. E o Verbo Divino encarnou e habitou entre nós. Ave Maria, cheia de graça, o Senhor é convosco. Bendita sois vós entre as mulheres, e bendito é o fruto do vosso ventre, Jesus. Santa Maria, Mãe de Deus, rogai por nós, pecadores, agora e na hora de nossa morte. Amém. Rogai por nós, Santa Mãe de Deus, para que sejamos dignos das promessas de Cristo. Ave Maria, cheia de graça, o Senhor é convosco. Bendita sois vós entre as mulheres, e bendito é o fruto do vosso ventre, Jesus. Santa Maria, Mãe de Deus, rogai por nós, pecadores, agora e na hora de nossa morte. Amém. Pai nosso que estais no céu, santificado seja o vosso nome. Venha a nós o vosso reino. Seja feita a vossa vontade, assim na terra como no céu. O pão nosso de cada dia nos dai hoje. Perdoai as nossas ofensas, assim como nós perdoamos a quem nos tem ofendido. E não nos deixeis cair em tentação, mas livrai-nos do mal.
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7: Aô! Chonadão, é moda boa, é moda chonada. Alô, Milena da Ecoplas, vamos que vamos, bebê. Hernandes Sorocaba, Living Love.

Direto da Arena do Rádio, vem aí mais um sucesso no Porteira Sertaneja.

0: 6h25, César e Paulinho, só modão.
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0: Aumenta o volume aí, DJ Divine Donizete.

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0: Estamos encerrando mais um Porteira Sertaneja nessa tarde maravilhosa e gostosa. Alô, Renilson, alô, Adriana.
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0: Beijão lá pro pessoal da Ação e Companhia, sempre com a gente.

0: suspeita é que o grupo movimentou cerca de 50 bilhões de reais em esquemas de fraudes em 3 estados.
1: Entre os crimes apurados estão sonegação e lavagem de dinheiro.
2: A Operação Conto da Sorte foi realizada nos estados de Pernambuco, Ceará e São Paulo. E nesse primeiro momento, foca na obtenção de documentos e provas. Para isso, foram cumpridos 14 mandados de busca e apreensão. A investigação começou após a Secretaria de Prêmios e Apostas do Ministério da Fazenda fazer uma análise técnica numa autarquia criada pela Prefeitura de Bodó, no Rio Grande do Norte, que autorizava o funcionamento de empresas de apostas. A autarquia foi fechada por determinação do Supremo Tribunal Federal, mas as bets ilegais continuaram atuando. De acordo com o ministro da Fazenda, Dario Durigan, a movimentação ilegal pode chegar a 50 bilhões de reais.
3: A gente identificou um grupo de 37 empresas que atuavam no ramo das bets ilegais. Houve uma movimentação, a princípio, de 50 bilhões de reais. Essa é uma das várias operações que serão feitas para combater bet ilegal, rigor total, tolerância zero, melhor dizendo, com as bets ilegais.
2: Segundo as investigações, além de movimentação financeira incompatível com rendimentos declarados, existem indícios de lavagem de dinheiro e sonegação fiscal. Na ação, os agentes estão apreendendo documentos, celulares, computadores, dinheiro em espécie e passaportes dos envolvidos. A operação envolve 9 auditores fiscais, 6 promotores de justiça, 10 servidores da Receita Federal, além de 28 policiais civis e militares. Reportagem Nazi Brum.
0: Para garantir a vida de meninas e mulheres, o governo do Brasil tem implementado diversas ações integradas de prevenção, fortalecimento das redes de proteção e punição dos agressores.
1: E os resultados começam a aparecer. Os meses de abril e maio apresentaram redução de feminicídios no Brasil.
4: O número de feminicídios no país caiu nos meses de abril e maio deste ano, quando comparado ao mesmo período de 2025. Nesses 2 meses do ano passado, 262 mulheres foram mortas por machismo, possessividade dos companheiros ou outras razões relacionadas ao simples fato de serem mulheres. Nesse ano, foram 232 mulheres assassinadas nessas condições, uma redução de 11,45%. Em fevereiro, uma iniciativa do governo federal mobilizou os 3 poderes, executivo, legislativo e judiciário, para lançar o Pacto Nacional Brasil contra o Feminicídio. Na avaliação do secretário nacional de Segurança Pública, Chico Lucas, ações como essa contribuíram para que o Brasil apresentasse uma tendência de queda após 2 anos seguidos de aumento desse crime.
5: Quando há consolidação dos dados de janeiro a maio, a queda é da ordem de 0,47, o que mostra uma reversão da tendência de aumento e agora nós estamos, de fato, tendo uma diminuição do número de feminicídios.
4: Também está em andamento a Operação Mulher Segura, coordenada pelo Ministério da Justiça e Segurança Pública, em parceria com o Ministério das Mulheres, secretarias estaduais e municipais e as forças de segurança. A ação tem como objetivo cumprir, até o fim do ano, todos os mandados de prisão em aberto por crimes contra as mulheres. O secretário nacional de Segurança Pública, Chico Lucas, ressaltou os principais números da operação, que já está na segunda fase.
5: Só no mês de março e abril foram 6 mil prisões realizadas daqueles que descumpriam medidas protetivas ou tinham mandado de prisão em aberto. E as operações continuam. Na fase 2, agora no mês de junho, os 15 primeiros dias, já cumprimos centenas de mandados de prisão e fiscalizamos por milhares de agentes policiais as medidas protetivas de urgência.
4: Nos primeiros 3 meses desse ano, o Ligue 180, Central de Atendimento à Mulher, registrou um aumento de 24% nas denúncias de violência contra mulheres e 14% nos atendimentos, quando comparado ao mesmo período do ano passado. Reportagem Natália Koslick.
0: O Ministério da Saúde está ampliando os cuidados domiciliares no Brasil.
1: Foram habilitadas novas equipes do programa Melhor em Casa, que vão apoiar a reabilitação de pacientes.
0: Hoje, mais de 1.000 municípios já são beneficiados pelo programa em todo o país.
6: Depois de uma internação, o desafio nem sempre termina quando o paciente recebe alta. Para quem precisa de reabilitação e acompanhamento especializado, sair de casa pode ser difícil e muitas vezes inviável. É o caso do Carlos Henrique, que sofreu uma parada cardiorrespiratória e desde então precisa de cuidados contínuos. A esposa, Luciene Sibela, conta como o atendimento domiciliar fez diferença na rotina da sua família.
7: Eu acho que a primeira palavra que me vem é segurança. Segurança de saber que você não está só e que você está com profissionais que vai te apoiar. Você veja hoje, eles chegaram aqui e já resolveram muitas coisas, né? E isso para nós é uma segurança muito grande, saber que você pode contar.
6: Para ampliar esse cuidado e reduzir as dificuldades enfrentadas pelas famílias, o Sistema Único de Saúde está fortalecendo o atendimento domiciliar realizado pelo programa Melhor em Casa. Foram habilitadas novas equipes multiprofissionais especializadas para apoio à reabilitação, que vão atender 21 municípios com menos de 20 mil habitantes. São profissionais de diferentes áreas da saúde. O coordenador-geral de atenção domiciliar do Ministério da Saúde, Tarcísio Nema de Aquino, explica que tipo de cuidados serão oferecidos.
8: Então é fisioterapeuta, terapeuta ocupacional, fonoaudiólogo, cirurgião dentista, farmacêutico, psicólogo, assistente social, nutricionista. Então são profissionais que integram a equipe para levar a reabilitação, né, a recuperação do paciente, o cuidado de nível especializado dentro do domicílio.
6: O atendimento é destinado principalmente a pacientes que receberam alta hospitalar, mas ainda precisam de acompanhamento intensivo para recuperar movimentos, autonomia e independência. O cuidado também ajuda a evitar novas internações e garante a continuidade do tratamento perto da família, explica Eliana Peixoto, fonoaudióloga da equipe de atendimento em Brasília.
9: A gente faz esse atendimento dando qualidade de vida para o paciente, melhorando a condição de atendimento dentro da família, ajustando a vida daquela família com aquela nova realidade de paciente, né? Instruindo a nossa atividade dentro do lar do paciente é uma atividade de educação continuada.
6: A expansão das equipes do Melhor em Casa contou com investimento anual de R$3.400.000. Hoje, mais de 1.000 municípios já são beneficiados pelo programa em todo o país. Reportagem Pablo Mundim.
1: E como ouvimos aí na reportagem, o programa Melhor em Casa é fundamental para diminuir a hospitalização de pacientes em todo o país.
0: Mas o governo do Brasil identificou uma lacuna no cuidado continuado de uma parcela específica da população, os idosos.
1: Atualmente são 36 milhões de pessoas idosas, sendo 3 milhões com dificuldades de locomoção ou que têm restrição para sair de casa. Isso representa 10% da população idosa.
0: E para garantir um envelhecimento saudável, o Ministério da Saúde lançou hoje o Programa de Atenção Domiciliar à Pessoa Idosa, o PAD Brasil.
1: O investimento será de R$163.200.000 em 2026, com projeção de mais de R$329 milhões no próximo ano.
0: Na prática, o programa vai funcionar com equipes multiprofissionais, trabalhando em conjunto com as equipes de saúde da família.
1: O ministro da Saúde, Alexandre Padilha, detalhou como essas equipes vão atuar para dar suporte a pacientes e aos seus familiares.
10: Essas equipes vão lá, vão cuidar desse idoso que está acamado. Então, elas têm uma relação direta com os médicos da família e comunidade, com os profissionais da atenção primária em saúde, mas passam a ter o papel específico de, todo dia, pegar o automóvel do programa, visitar o idoso acamado. Ou seja, com isso você consegue colocar mais um time para dar conta dessas visitas ao idoso acamado, que muitas vezes não sai de casa, não tem condições de sair de casa, muitas vezes o cuidador tem que ficar o tempo todo com ele lá. Então, essas equipes vão fazer essas visitas, orientar melhor o cuidador, também cuidar do cuidador de uma certa forma.
0: Além do PAD Brasil, também foi lançada a Caderneta Brasileira da Pessoa Idosa.
1: O documento já está disponível em formato digital dentro da plataforma Meu SUS Digital, integrada à conta gov.br, e permite o acompanhamento dos dados de saúde do idoso.
0: Pesquisadores e startups da área de saúde agora contam com um novo guia para ajudar a transformar tecnologias em soluções disponíveis no SUS.
1: Os dispositivos médicos fazem parte da rotina dos serviços de saúde e incluem desde curativos e ataduras até próteses e tecnologias com inteligência artificial.
0: Atualmente, existem mais de 2 milhões de tipos diferentes desses dispositivos no mundo.
1: Segundo o Ministério da Saúde, o avanço tecnológico amplia as possibilidades de atendimento e contribui para melhorar a qualidade de vida dos pacientes.
0: A publicação reúne orientações sobre financiamento, pesquisa, desenvolvimento, regulação e incorporação dos dispositivos na rede pública de saúde.
1: O material está disponível gratuitamente para consulta em gov.br/saúde.
0: As ações de combate ao trabalho infantil alcançaram o melhor resultado da última década.
1: Mais de 4 mil crianças e adolescentes foram afastados dessa condição, especialmente as que estavam mais vulneráveis.
11: No Brasil, o trabalho infantil é proibido de forma geral para quem tem menos de 16 anos. Quem tem mais de 14 anos pode atuar, mas na condição de aprendiz. Para fazer cumprir a lei, os órgãos de fiscalização brasileiros têm trabalhado cada vez mais. Em 2025, 4.318 crianças e adolescentes foram afastados do trabalho infantil no Brasil. É o melhor desempenho dos últimos 10 anos, resultado das mais de 10 mil ações de fiscalização realizadas pelos auditores fiscais do trabalho. Os primeiros 4 meses de 2026 demonstram a continuidade desse trabalho, como explicou o coordenador de erradicação e fiscalização do trabalho infantil, Roberto Padilha.
12: Os dados parciais de 2026 apontam mais de 1.100 crianças e adolescentes afastadas do trabalho infantil, dados parciais até abril. Nesse mês de junho, estamos realizando um grande operativo nacional de combate ao trabalho infantil. Já estamos recebendo dados da fiscalização em diversos estados e com certeza teremos realmente um aumento nesses números de crianças e adolescentes retirados do trabalho infantil.
11: O foco é o combate aos casos mais graves. Esse trabalho é um esforço integrado do governo federal com redes de proteção social, conselhos tutelares e instituições parceiras. E as ações vão além de tirar as crianças e adolescentes de situações de trabalho. Elas garantem o direito básico dos menores de 18 anos, de crescerem e se desenvolverem, livres de exploração ou violência. Michele Antunes, líder de projetos de uma fundação que luta pela defesa dos direitos da criança e do adolescente, explica a importância dessa medida.
13: Ela precisa estar na escola, ela precisa estar brincando, ela precisa estar se desenvolvendo de uma forma muito saudável. Então, quando ela está dentro desse ambiente do trabalho infantil e sofrendo essa violação, consequentemente, ela vai ter, sim, um desenvolvimento extremamente prejudicado e ela vai estar muito mais vulnerável a sofrer outros tipos de violação, outros tipos de violência, né?
11: Para denúncias de casos de trabalho infantil, o Ministério do Trabalho e Emprego disponibiliza um canal exclusivo, o sistema IP Trabalho Infantil, que pode ser acessado pelo endereço iptrabalhoinfantil.trabalho.gov.br. Reportagem Márcia Fernandes.
0: E é sempre bom lembrar, denúncias de casos de trabalho infantil também podem ser feitas pelo Disque 100, que é o canal de denúncias de violações de direitos humanos oficial do governo federal.
1: O presidente da República em exercício, Geraldo Alckmin, vetou integralmente o projeto que instituía o contrato do primeiro emprego.
0: Na prática, a proposta reduzia encargos trabalhistas e previdenciários para empregadores que contratassem jovens entre 18 e 29 anos sem experiência formal no mercado de trabalho.
1: De acordo com o veto publicado hoje no Diário Oficial da União, o projeto de lei era inconstitucional e contrariava o interesse público na formação educacional de jovens.
14: O presidente em exercício, Geraldo Alckmin, vetou integralmente o projeto de lei que criava o chamado contrato do primeiro emprego para jovens de 18 a 29 anos. A mensagem de veto foi publicada no Diário Oficial da União desta quinta-feira, 18 de junho. Segundo o governo federal, a proposta previa jornada de até 44 horas semanais, o que contraria a defesa da redução da carga horária de trabalho e dificultaria a conciliação entre emprego e estudo. O texto também concedia benefícios tributários e previdenciários aos empregadores, sem oferecer garantias adicionais aos jovens trabalhadores. Outro argumento apresentado é que a medida poderia desestimular a contratação por meio da lei da aprendizagem, considerada uma das principais portas de entrada para o mercado formal de trabalho. De acordo com o Ministério do Trabalho e Emprego, mais de 6 milhões de jovens já foram beneficiados pela modalidade cidade nos últimos 26 anos. Em março deste ano, o país registrou mais de 700 mil contratos ativos de aprendizagem, o maior número da série histórica. Lucília Araújo para a Voz do Brasil.
0: Pois é, como nós acabamos de ouvir na reportagem de Lucília Araújo, a lei de aprendizagem profissional é a principal porta de entrada para jovens sem experiência no mercado de trabalho e ela vem registrando crescimento.
1: Segundo dados do novo CAGED, só entre janeiro e abril deste ano foram quase 55 mil novas contratações.
0: O resultado foi impulsionado pela indústria e pelo fortalecimento de políticas de aprendizagem profissional, que respeita os horários escolares e os direitos dos adolescentes e jovens adultos.
15: O Brasil alcançou um recorde histórico. 726 mil jovens aprendizes com contratos ativos. Só nos quatro primeiros meses do ano foi registrado um saldo positivo de quase 55 mil novas contratações. A indústria liderou a geração de vagas, seguido pelos setores de serviços, comércio, construção civil e agropecuária. Os dados reforçam o crescimento da aprendizagem profissional como principal porta de entrada dos jovens no mercado de trabalho. A contratação é obrigatória para estabelecimentos de qualquer setor que tenham pelo menos 7 empregados em funções que demandem a formação profissional. Essas empresas devem preencher entre 5 a 15% do seu quadro de funcionários com jovens aprendizes. Podem participar quem tem entre 14 e 24 anos incompletos. De acordo com a lei da aprendizagem, o contrato tem caráter especial e duração máxima de 2 anos. O jovem aprendiz tem carteira de trabalho assinada e a garantia de direitos trabalhistas e previdenciários, além de proteções específicas. Cleide Lopes, para a Voz do Brasil.
1: Mais de 55 milhões de brasileiros já emitiram a carteira de identidade nacional.
0: O documento, que está substituindo gradualmente o RG, é mais moderno, seguro e completo.
1: E vale em todo o território nacional, com o CPF como número único de identificação.
16: No Brasil, mais de 1 milhão de carteiras de identidade nacional são emitidas por mês, segundo dados divulgados pelo Ministério da Justiça e Segurança Pública. O novo modelo está disponível desde 2022 e a emissão do documento pode ser agendada nos institutos de identificação dos estados e do Distrito Federal. O maranhense Alcemir Chaves de Araújo conseguiu marcar o atendimento com a ajuda da filha. Aos 74 anos, ele diz que quer trocar o documento para ter

0: Federal é a utilização do CPF como número único de identificação.
1: Ela traz de novo uma identidade mais integrada, mais segura e mais moderna, porque ela substitui, vai substituir gradualmente o antigo RG, ela sim, que usa um número único, que é o número do CPF, que vai ser válido em todo o Brasil. Então a gente acaba com aquela possibilidade de ter um número de RG diferente em cada estado, e isso vai unificar a identificação pelo CPF, né? Que a gente tem um CPF único. Então isso reduz a duplicidade e aumenta muito a segurança dos nossos dados.
0: A versão digital da carteira, integrada ao gov.br, permite incluir outros documentos e registros do cidadão, como CNH, título de eleitor, dispensa militar, carteira de trabalho e cartão SUS. Para tirar o documento, é só acessar gov.br/identidade e agendar a expedição. É preciso apresentar a certidão de nascimento ou de casamento. A primeira via do documento é gratuita. Reportagem Gabriela Noronha.
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3: Previsões do Instituto Nacional de Meteorologia, o INMET, confirmam que este ano vai ocorrer o fenômeno El Niño.
4: Isso significa risco de seca na faixa norte das regiões norte e nordeste, enquanto favorece grandes volumes de chuva no sul do país.
3: Por isso, o Brasil já está se preparando para eventos extremos. É o que afirmou o ministro Valdez Góes da Integração e do Desenvolvimento Regional durante o programa Bom Dia Ministro, produzido pela empresa Brasil de Comunicação, nesta quinta-feira.
5: Nós estamos com uma sala de situação já montada pelo governo federal, já existem 20 ministérios mobilizados, a Defesa Civil Nacional, o SEMADEM, o IMET e o INPE fazem reuniões frequentes, inclusive com as defesas civis estaduais e municipais de norte a sul deste país, ou seja, toda uma experiência já acumulada e uma preparação e uma determinação do governo do presidente Lula de que a vigilância, o monitoramento e a mobilização e os planos de contingência e a relação e proximidade com os estados e municípios está em curso.
4: Valdez Góes afirmou que o El Niño deve chegar ao Brasil a partir de julho e a Defesa Civil Nacional e seus sistemas de alerta estão de prontidão.
3: Órgãos ambientais como o IBAMA e o ICMBio também vêm trabalhando na prevenção aos incêndios florestais com a contratação de profissionais e a orientação a fazendeiros sobre o não uso de fogo.
4: Mais de 3 milhões de reais investidos na aquisição de alimentos para impulsionar a agricultura familiar e o abastecimento no estado do Pará.
3: A iniciativa da Conab, em parceria com os Ministérios do Desenvolvimento Social e do Desenvolvimento Agrário, busca combater a insegurança alimentar e nutricional no âmbito do Programa de Aquisição de Alimentos, o PA.
4: O presidente da Conab, Silvio Porto, destaca o impacto dessas medidas na segurança alimentar da região.
6: São 96 milhões de reais que nós investimos na aquisição de alimentos dos mais diversos aqui do estado do Pará, valorizando a cultura, a produção e a alimentação regional. Nós estamos, dessa forma, conseguindo valorizar essa produção que vem de assentamentos, da agricultura familiar, de extrativistas e indígenas.
3: Com os investimentos, mais de 140 toneladas de alimentos produzidos no estado serão destinadas a cozinhas solidárias e redes socioassistenciais, combatendo diretamente a fome na região.
4: Outro destaque é a modernização da unidade armazenadora de Ananindeua, que recebeu melhorias na estrutura e teve a capacidade ampliada para mais de 17 mil toneladas, como detalha Silvio Porto.
6: Nós saímos de 3.500 toneladas para 21 mil toneladas. Essa unidade armazenadora, ela se torna um polo relevante do ponto de vista do abastecimento aqui para o Pará, mas também para a região da Amazônia.
3: E essas foram as notícias do governo do Brasil.
4: Uma realização da Secretaria de Comunicação Social da Presidência da República.
3: Produção da empresa Brasil de Comunicação.
4: Fique agora com as notícias do Poder Judiciário e do Congresso Nacional. Boa noite.
3: Boa noite para você e até amanhã.
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0: STF decide que é inadmissível a validade de provas em processo envolvendo crime sexual quando ocorrer constrangimento da vítima durante a audiência de instrução.
1: Crime da 113 Sul. STJ inicia sessão virtual para julgamento de recurso do Ministério Público.
0: O presidente do TSE afirma que discurso de ódio ameaça a democracia.
1: Boa noite, eu sou Marcela Luiza.
0: Eu sou Walter Lima.
1: Por unanimidade, o plenário do Supremo Tribunal Federal reconheceu a nulidade de provas produzidas em audiências sobre crimes sexuais quando a vítima é submetida a humilhações, constrangimentos e violações da dignidade.
0: O caso chegou ao Supremo em março do ano passado. O recurso foi apresentado pela defesa da vítima, que questionava a decisão do Superior Tribunal de Justiça, que rejeitou o pedido de nulidade da audiência de instrução.
1: O ponto central no STF foi sobre definir se uma prova produzida em ambiente de violação à dignidade da vítima pode ser considerada válida.
0: Com o reconhecimento da nulidade da audiência, o processo foi anulado e o caso deve retomar a fase de instrução na primeira instância.
1: STJ começa a sessão virtual de julgamento de recurso sobre o caso conhecido como crime da 113 Sul.
0: Esse crime se refere ao assassinato em 2009 do ex-ministro do TSE, José Guilherme Vilela, da esposa dele, Maria Carvalho Mendes Vilela, e da empregada da família, Francisca Nascimento da Silva. Repórter Fátima Uchoa.
2: O crime ocorreu no apartamento da família, na quadra 113 Sul, em Brasília. Adriana Vilela, filha do casal, foi condenada por júri popular a 61 anos de prisão, acusada de ser a mandante dos assassinatos. Em 2025, a sexta turma do STJ anulou a condenação, acolhendo a alegação de cerceamento de defesa. O Ministério Público do DF recorreu desse entendimento e pediu agora que a condenação fosse restaurada e que a ré cumprisse imediatamente a pena. Mas vale ressaltar, na sessão virtual, os ministros da sexta turma não discutem a culpa ou a inocência de Adriana Vilela. O ministro relator Sebastião Reis Júnior votou para manter anulada a condenação. Se não houver pedidos de adiamento, a sessão virtual de julgamento deve permanecer aberta por 7 dias.
1: Presidente do Tribunal Superior Eleitoral afirma que discurso de ódio ameaça a democracia.
0: Ministro Cássio Nunes Marques reforça compromisso com eleições livres, inclusivas e seguras. Fábio Ruas.
3: A afirmação do ministro Cássio Nunes Marques foi durante a sessão plenária do TSE desta quinta-feira. Antes de iniciar os julgamentos, o presidente do TSE mencionou o Dia Internacional de Combate ao Discurso de Ódio, data instituída pela Assembleia Geral da ONU em 2021. Disse que a divergência de ideias é legítima e necessária, mas não pode ser confundida com ataques à honra, práticas discriminatórias ou tentativas de desumanizar adversários políticos.
1: Último dia da itinerância da Justiça do Trabalho na aldeia Manga, em Oiapoque.
0: Teve audiências judiciais e outros serviços de cidadania, tudo de graça. Rafael Silva.
4: A Justiça do Trabalho realizou 28 audiências judiciais presenciais, híbridas e virtuais na aldeia Manga nesse último dia de itinerância cidadania aqui com você. Indígenas de outras comunidades enfrentaram até 6 horas de barco para colocar um ponto final nesses processos trabalhistas, que envolvem questões como férias não pagas, saque de FGTS e recebimento de verbas rescisórias. Além disso, o polo de saúde da aldeia Manga ficou lotado ao oferecer atendimento médico, fisioterapêutico, psicológico e odontológico especializado. Neste sábado e domingo, vai ser a vez de levar esses serviços à população da aldeia Espírito Santo, na mesma região. Para chegar lá, dessa vez, só de barco. O mutirão pretende fazer até 2.000 atendimentos.
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1: Uma boa noite.
0: E até amanhã.
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1: Eu sou Paula Groba.
2: E eu sou Humberto Pinheiro.
1: E estes são os destaques de hoje do Jornal do Senado, que começa agora.
2: PEC do Banco Central terá calendário de votação definido nos próximos dias.
1: Avança a fiscalização mais rígida de pagamento mínimo por fretes rodoviários.
2: Senador defende escala 4x3 para profissionais da segurança e da saúde.
1: Boa noite.
2: Boa noite.
1: Avançou no Congresso a proposta que cria novas regras para garantir o pagamento do piso mínimo do frete rodoviário. O texto, que tem origem em uma medida provisória, foi aprovado pela comissão mista que analisa a MP.
2: A proposta seguiu para análise da Câmara dos Deputados. Repórter Marcela Cunha.
3: A proposta torna obrigatório o registro prévio das operações no Código Identificador da Operação de Transporte, o CIOT, com informações sobre carga, trajeto, valor e prazo de pagamento. O sistema deverá bloquear fretes abaixo do piso da Agência Nacional de Transportes Terrestres, que existe desde 2018, mas é frequentemente descumprido segundo os caminhoneiros. O senador Carlos Fávaro, do PSD de Mato Grosso, que presidiu os trabalhos da comissão mista que analisou a MP, afirmou que o texto busca equilibrar a valorização dos caminhoneiros e os custos do setor.
4: Tenho certeza que teremos, a partir então da conversão em lei dessa medida provisória, nós teremos um outro momento do transporte do Brasil, com segurança jurídica, com estabilidade financeira, com a satisfação dos transportadores e também das empresas que transportam.
3: O piso será reajustado quando os combustíveis variarem pelo menos 5%. Para o consumidor, o aumento dos preços não é automático, mas as empresas podem ter custos maiores e repassá-los aos produtos. O texto também cria piso salarial de R$5.000 para motoristas empregados em viagens longas e mantém a anulação de multas civis e administrativas por manifestações e bloqueios de 2022.
1: O senador Oriovisto Guimarães, do PSDB do Paraná, manifestou preocupação com a proposta de redução da jornada de trabalho da escala 6x1 para 5x2. O parlamentar afirmou que a mudança pode gerar impactos econômicos em setores que operam de forma contínua, como a agropecuária.
2: Oriovisto também argumentou que a medida poderia elevar custos de produção e influenciar os preços de produtos e serviços. O senador defendeu que o tema seja analisado com mais profundidade pelo Senado antes de uma deliberação.
5: Os países do Mercosul que passaram para essa escala fizeram transição em todos eles 8 anos. Nós queremos fazer em 1 mês ou 2. O que é de mais grave nisso tudo é que essa medida vai fazer com que a população mais humilde do nosso país trabalhe mais.
1: Já o senador Carlos Viana, do PSD de Minas Gerais, anunciou que vai apresentar uma emenda para garantir a escala 4x3 a profissionais da segurança pública e da saúde, como policiais, bombeiros, médicos e enfermeiros.
2: Segundo ele, a medida busca valorizar categorias que exercem atividades essenciais e de alta responsabilidade. Repórter Lana Dias.
6: O senador Carlos Viana, do PSD de Minas Gerais, anunciou que vai propor a escala 4x3 para profissionais da segurança pública e da saúde, em forma de emenda a uma das propostas de emenda à Constituição, que trata da jornada de trabalho no país. Ele explicou que o objetivo é valorizar a atuação de trabalhadores como policiais, bombeiros, médicos e enfermeiros.
7: Eles há muito tempo pedem uma escala que seja mais humana, uma escala que seja mais suportável. Então é o momento, eu entendo, para que a gente possa valorizar as forças de segurança, principalmente valorizar o pessoal da saúde e dar a eles a possibilidade de discussão e chamar a atenção sobre essa escala que é muito pesada hoje em dia para a maior parte dessas categorias.
6: A princípio, a emenda seria apresentada à PEC, já aprovada na Câmara dos Deputados, que diminui a jornada para 40 horas semanais, com 2 dias de descanso. Mas Carlos Viana não descartou a possibilidade de incluir a sugestão na proposta da oposição, que permite acordos para jornada de trabalho flexível, baseada em horas, limitada a 44 horas semanais.
1: Por falta de entendimento sobre os vetos presidenciais, foi cancelada a sessão do Congresso que estava marcada para hoje. O anúncio foi feito pelo presidente do Senado, Davi Alcolumbre.
2: 90 vetos estavam na pauta. Mais detalhes com o repórter Márcio Maturana.
8: Foi cancelada a sessão do Congresso que estava marcada para esta quinta-feira, dia 18, com cerca de 90 vetos presidenciais, com 924 dispositivos e 11 projetos de lei do Congresso Nacional. O cancelamento foi explicado pelo presidente do Congresso, Davi Alcolumbre, numa entrevista coletiva.
9: Os líderes partidários da Câmara e do Senado não conseguiram se reunir para tratar especificamente dessa sessão do Congresso que estava marcada com 30 dias de antecedência. E temos um outro problema. Líderes da Câmara e líderes do Senado, do mesmo partido às vezes, estão pedindo para o governo pela manutenção do veto numa liderança e na liderança na outra casa pela derrubada do veto.
8: A pauta deve ser dividida em 3 sessões do Congresso, sendo a primeira em 15 dias, segundo Davi, e vai acontecer após reuniões com os líderes partidários.
1: E a proposta que amplia a autonomia operacional e financeira do Banco Central deve voltar aos debates no Senado. Após a aprovação do texto na Comissão de Constituição e Justiça, senadores passaram a cobrar a análise da matéria em plenário.
2: O presidente do Senado, Davi Alcolumbre, afirmou que vai definir nos próximos dias o calendário de votação da proposta. Repórter Bruno Lourenço.
10: O autor da PEC, senador Vanderlan Cardoso, do PSD de Goiás, lembrou que a Comissão de Constituição e Justiça votou a proposta em 10 de junho e o governo, que pediu de 1 a 2 semanas para analisar o texto, após 2 anos de reuniões com os senadores, já teve o tempo necessário para os eventuais ajustes.
11: Para que o Banco Central não pare, não entre em total colapso operacional, com prejuízos diretos à fiscalização do sistema financeiro nacional e do PIX, que atende de forma importante a todos os cidadãos brasileiros.
10: O presidente do Senado, Davi Alcolumbre, se comprometeu a definir um calendário de votação para a PEC até esta sexta-feira, dia 19.
12: Eu vou conversar com esses atores e vou tomar uma decisão na condição de presidente do Senado para ver qual é a data que eu vou colocar essa PEC para deliberação aqui no plenário.
10: A proposta de emenda à Constituição precisa passar por 2 turnos de votação no plenário, onde terá que receber a aprovação de 49 dos 81 senadores.
1: A senadora Damaris Alves, do Republicanos do Distrito Federal, alertou para o aumento dos casos de violência contra pessoas idosas no Brasil. Em referência ao Dia Mundial de Combate à Violência contra a Pessoa Idosa e à campanha Junho Violeta, ela citou dados de órgãos oficiais que apontam crescimento das denúncias de agressões, negligência, abandono e violência patrimonial.
2: A senadora também chamou atenção para casos de violência sexual contra idosos e defendeu o fortalecimento das políticas públicas de proteção, além do endurecimento das penas para agressores e fraudadores, que tem como alvo aposentados e pensionistas.
13: E sabe aonde essas coisas acontecem? Especialmente a violência sexual? Nos abrigos, nos lares de acolhimento e dentro de casa. Na hora do banho, na hora de trocar a fralda. O idoso muitas vezes não consegue falar, não consegue pedir socorro e sofre essa monstruosidade calado.
1: E especialistas e parlamentares discutiram no Senado um projeto que cria uma política nacional de enfrentamento a violência contra a mulher e transforma em lei medidas de proteção já adotadas no país.
2: O objetivo é garantir a permanência dessas políticas de proteção, mesmo com as mudanças de governo. A reportagem é de Patrícia Oliveira.
14: O Brasil registra uma média de 4 mulheres assassinadas por dia e esse número está aumentando. Só no primeiro trimestre deste ano, os casos de feminicídio cresceram 7,5% em relação ao mesmo período do ano passado. Um projeto transforma em lei e amplia as ações que já são executadas hoje, para garantir a permanência dessas políticas de proteção, mesmo com as mudanças de governo. Para a gestora pública Mia Costa, apesar dos avanços na legislação, as medidas protetivas têm sido mais uma reação do que um impedimento à violência contra as mulheres.
15: Nós não estamos conseguindo chegar a tempo de impedir que essa violência aconteça.
14: A proposta do senador Paulo Paim, do PT do Rio Grande do Sul, prevê a integração dos serviços de atendimento, mais acesso ao acompanhamento psicossocial, a capacitação de profissionais e ações de prevenção.
16: É necessário construir uma política de Estado permanente, integrada e estruturada.
14: Entre as medidas previstas estão a expansão das unidades da Casa da Mulher Brasileira, a criação de unidades móveis para atender regiões sem serviço especializado e campanhas permanentes de conscientização.
2: Com edição de Paula Groba e trabalhos técnicos de João Lira, o Jornal do Senado fica por aqui. Acompanhe agora as notícias da Câmara dos Deputados. Boa noite.
1: Boa noite e até amanhã.
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18: Câmara aprova a criação de política industrial e tecnológica para o país.
19: Comissões proíbem graduação à distância para cursos na área da saúde.
18: Proposta de criminalização da misoginia pode ser votada ainda este mês.
20: Boa noite. A relatora do projeto que criminaliza a misoginia anunciou a votação da proposta para a última semana de junho. A repórter Maria Neves explica a versão atual da proposta.
21: De acordo com a coordenadora do grupo de trabalho que analisou o projeto sobre criminalização da misoginia, deputada Tabata Amaral, do PSB de São Paulo, há acordo com os líderes partidários para votar a proposta no plenário da Câmara na semana do dia 29 deste mês. A parlamentar apresentou as alterações propostas ao texto que já foi aprovado no Senado. A principal mudança foi instituir penas para disseminação de ódio contra as mulheres pela internet. Para defender a importância da medida, Tabata Amaral lembrou o caso da jovem que morreu após ser jogada de uma ponte sem corda durante uma prática esportiva conhecida como rope jump em São Paulo e que, mesmo depois de morta, foi atacada nas redes.
22: Uma jovem de 21 anos foi morta de uma maneira absolutamente horrorosa, pavorosa. E nas horas seguintes, o que a gente viu na internet não é o que a gente aprendeu e a gente cresceu vendo, que é a solidariedade, que são as orações, que é a tristeza. A gente viu uma família, amigos enlutados, terem que lidar com pessoas criminosas. As redes sociais sugerir atos de violência, de estupro, de necrofilia. Fica mais um reforço da urgência desse projeto.
21: A proposta equipara a misoginia ao racismo, que dessa forma passa a ser um crime inafiançável e que não prescreve. A punição também é a mesma: reclusão de 2 a 5 anos e multa. Caso o crime seja cometido por meio da internet com o objetivo de obter vantagem econômica, a pena aumenta. A prática será punida com reclusão, que pode ir de 3 a 10 anos mais multa. Essa pena maior será aplicada também quando o agente do delito for pessoa com audiência expressiva, influência pública ou capacidade ampliada de difusão do conteúdo em meio de comunicação ou plataforma digital. A punição também será maior se o crime de misoginia for cometido contra criança, adolescente, pessoa idosa ou com deficiência. Nesse caso, passa a ser de 3 a 7 anos e meio, mas a multa também é acrescida da metade. Deputadas de partidos de oposição foram contrárias ao projeto e argumentam que a medida pode ferir direitos fundamentais. A deputada Júlia Zanata, do PL de Santa Catarina, sustenta que o projeto é um perigo para a liberdade de expressão e para a liberdade religiosa.
23: O texto admite punir manifestação contra mulheres enquanto grupo social, sem uma vítima determinada. Ninguém precisa ter sido ofendido, basta alguém entender que uma frase, um vídeo, uma pregação menosprezou as mulheres como coletivo. Isso que vão fazer aqui, se esse texto passar da forma que está, vai ser institucionalizar o crime de opinião sob o manto da defesa das mulheres.
21: Na versão aprovada, a misoginia é definida como prática, indução ou incitação de violência, de restrição ao pleno exercício de direitos ou de ofensa à dignidade da mulher em razão da condição de mulher. A expressão menosprezo às mulheres, que constava na versão anterior, foi retirada. Da Rádio Câmara de Brasília, Maria Neves.
18: Alexandre Lindemaia, do PT do Rio Grande do Sul, defende o fortalecimento de ações de combate ao feminicídio e à violência contra as mulheres, citando os 1.470 feminicídios registrados em 2025, perfazendo uma média de 4 por dia, com possível subnotificação de casos.
20: Alexandre Lindemaia cobra uma mudança cultural entre os homens, sublinha políticas públicas como o programa Mulher Viver Sem Violência e conclama a sociedade a se manter em permanente mobilização, além de exigir uma ação conjunta dos governos contra a violência.
17: Justiça.
18: A Procuradoria-Geral da República pediu e o STF confirmou a condenação do ex-deputado Eduardo Bolsonaro por coação no curso do processo sobre tentativa de golpe de Estado em 2022. Paulão, do PT de Alagoas, entende que a decisão assegura o respeito à soberania nacional e ao Estado de Direito.
20: Paulão avaliou que o STF analisou o processo com base na legislação e nas provas apresentadas. Para ele, nenhum agente político tem o direito de pressionar integrantes do Supremo ou de questionar ações das instituições brasileiras.
18: Marcel Van Hatten, do Novo, do Rio Grande do Sul, volta a defender a revisão dos processos relacionados aos condenados pelos atos de 8 de janeiro de 2023. Ele considera que há pessoas submetidas a punições desproporcionais e cobra a apuração de supostos abusos de autoridade.
20: Marcel Van Hatten também questiona a demora na análise de medidas aprovadas pelo Congresso para alterar a dosimetria das penas aplicadas aos condenados. De acordo com ele, a situação gera insegurança jurídica e sofrimento para as pessoas afetadas pelos processos.
18: Glauber Braga, do PSOL do Rio de Janeiro, retoma seu mandato após 6 meses de afastamento. Sua primeira providência foi solicitar ao STF a apuração de denúncias envolvendo o orçamento secreto e a responsabilização dos envolvidos, caso as irregularidades sejam confirmadas.
20: Glauber Braga solicita também à Corregedoria da Câmara que investigue a origem de mais de R$460 mil encontrados com um parlamentar. Ele reafirma seu compromisso de continuar fiscalizando e cobrando mais transparência na Câmara.
17: Votação.
18: Aprovou um projeto que cria política industrial para o país. O repórter Antônio Vital tem os detalhes de como será a medida.
0: A Câmara dos Deputados aprovou o projeto que cria uma política industrial para o país, com previsão de subsídios para empresas, preferência para aquisições de produtos nacionais pelo governo, metas de produção e eficiência e linhas de financiamento. O projeto, apresentado pelo deputado Heitor Xu, do PSD do Rio Grande do Sul, estabelece que cada presidente da República terá que elaborar uma política industrial, tecnológica e de comércio exterior, com objetivos e metas. Essas prioridades deverão ser aprovadas pelo Congresso Nacional. O texto estabelece que a política será elaborada levando em conta a redução das emissões de gases do efeito estufa e a transição para fontes renováveis de energia. Prevê ainda que serão definidos indicadores para mensurar se os objetivos estão sendo atingidos. De acordo com o relator da proposta, deputado Rodrigo Hollenberg, do PSB do Distrito Federal, as principais economias do mundo têm políticas de incentivo para a indústria, enquanto no Brasil a participação do setor no produto interno bruto caiu nos últimos 40 anos. Em 1985, a indústria representava 36% do PIB, percentual que caiu para 12% em 2020. No plenário, o projeto foi criticado por deputados do Novo e do Missão. Para o deputado Kim Kataguiri, do Missão de São Paulo, a proposta dá poder ao governo de beneficiar as empresas e setores que quiser com incentivos fiscais ineficientes.
3: Eu chamaria esse projeto ou de bolsa atraso ou de bolsa milionária. Primeiro, do porquê bolsa milionária. A gente já tem 200 bilhões de reais em privilégios tributários concedidos para grandes empresários que têm poder de lobby dentro desse Congresso Nacional e no Palácio do Planalto. E uma das principais políticas colocadas aqui são justamente as subvenções e as desonerações fiscais que fracassaram como política pública no nosso país.
0: Além de prever subsídios e linhas de financiamento para empresas que produzem conteúdos nacionais, a própria até 30% nas licitações públicas para produtos feitos no Brasil. Também reforça o direito do país retaliar na mesma moeda países que impuserem taxas injustificadas para a produção nacional. O relator do projeto, o deputado Rodrigo Hollenberg, defendeu a necessidade de uma política de Estado para a indústria.
4: Os Estados Unidos têm política industrial, a União Europeia tem política industrial, a China tem política industrial, a Índia tem política industrial e nós não podemos ter política industrial. Nós queremos aqui ter uma política industrial de Estado e não de governo. Foi ouvindo o setor industrial que considera esse projeto um marco para o desenvolvimento da indústria nacional.
0: O projeto que cria uma política industrial para o país seguiu para análise do Senado. Da Rádio Câmara de Brasília, Antônio Vital.
17: Economia.
20: Zé Vitor, do PL de Minas Gerais, afirma que indicadores de endividamento das famílias, inadimplência de consumidores e empresas e o aumento da dívida pública e da carga tributária desmontam o discurso do governo sobre o possível ciclo virtuoso da economia brasileira.
18: No entendimento do parlamentar, a atual gestão manipula dados para maquiar os problemas econômicos cuja origem está na má administração do Estado. Zé Vitor defende o protagonismo do parlamento para redirecionar o país com base na responsabilidade responsabilidade fiscal e na eficiência.
20: Em seu discurso de posse, Santim Roveda, do União do Paraná, defende uma gestão pública com menos impostos, corte de gastos e privilégios, estímulo ao desenvolvimento econômico e apoio ao empreendedorismo. Ele alertou ainda para o endividamento das empresas e dos brasileiros.
18: Santim Roveda afirmou que a população espera resultados concretos dos governos com a geração de oportunidades, renda e melhoria na qualidade de vida. Como exemplo de ação administrativa positiva, ele cita a redução do IPVA em seu estado, com retorno de dinheiro para o bolso do cidadão.
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17: Transportes.
20: Os deputados aprovaram a obrigação de pagamento do piso mínimo de frete para caminhoneiros. O repórter Marcelo Larcher nos conta quais as medidas previstas na proposta do governo e as modificações.
6: A Câmara dos Deputados aprovou medida provisória que obriga o cumprimento do peso mínimo do frete por quem contratar caminhoneiros autônomos. Além de reforçar os mecanismos de fiscalização do pagamento do frete, o texto aprovado institui um piso salarial nacional de R$5.000 por mês para motoristas de longa distância. O texto final, apresentado pelo relator, deputado Zé Trovão, do PL de Santa Catarina, também prevê anistia das multas aplicadas a transportadores de cargas, empresas e motoristas que participaram das manifestações e bloqueios ocorridos depois das eleições de 2022. A medida provisória está em vigor desde março, mas precisa ser votada pela Câmara e pelo Senado para virar lei. A proposta do governo reforça a fiscalização da política nacional de pisos mínimos do transporte rodoviário de cargas. Obriga o registro de todas as operações de frete por meio de um código identificador, com informações sobre o contratante, o transportador, a origem e o destino da carga, bem como o valor do frete. Se esse valor do frete for abaixo do permitido, o sistema impede o registro. O texto também assegura aos transportadores autônomos de cargas o adiantamento de pelo menos 70% do valor do frete no momento da contratação, com pagamento do restante em até 3 dias úteis após a entrega da carga. O relator, deputado Zé Trovão, diz que a medida provisória vai impedir a atuação de intermediários, que ficam com parte do valor do frete.
7: E hoje, nós estamos nessa casa votando algo que definitivamente tira o caminhoneiro autônomo da escravidão, do jugo daqueles que sempre roubaram o caminhoneiro na cara dura. E de quem eu estou falando? Do famoso, o homem que não tem um caminhão, que nunca dirigiu um caminhão, mas que leva 30, 40, 50% do frete do caminhoneiro.
6: O texto final da medida provisória também dá prioridade para transportadores autônomos de cargas e cooperativas de transporte de cargas no acesso a financiamento e incentivos do Procargas, o programa criado para estimular o setor de transportes. Depois de aprovada pela Câmara, a medida provisória seguiu para análise do Senado. Da Rádio Câmara de Brasília, com informações de Antônio Vital, Marcelo Larcher.
17: Desenvolvimento Regional.
18: Marcon do PT comemora ações do governo federal para a reconstrução do Rio Grande do Sul, ressaltando a entrega de moradias em Viamão e a assinatura de ordens para a construção de mais de 2.000 casas em municípios gaúchos.
20: Marcon ressalta que as cidades contempladas foram atendidas independentemente das posições ideológicas de suas lideranças, demonstrando o compromisso da atual gestão com o Estado, fortemente atingido por eventos climáticos e com a população que necessita de habitação.
18: Valdenor Pereira, do PT da Bahia, comemorou os 37 anos de emancipação de Bom Jesus da Serra, Lagoa Real e Mirante, os 146 anos de Jacaraci e os 149 anos de Brumado, municípios vinculados à área de atuação de seu mandato.
20: Valdenor Pereira saudou moradores, lideranças e representantes dos poderes municipais pelas comemorações entre os dias 7 e 13 de junho. Ele cumprimentou ainda os participantes da plenária virtual sobre violência de gênero e políticas públicas voltadas para as mulheres.
18: Ao assumir o mandato, Paulo Soares, do Podemos de São Paulo, declarou representar os municípios do interior paulista. O parlamentar garante que vai atuar em defesa da saúde pública, das instituições filantrópicas, das APAES e de uma maior descentralização dos recursos públicos.
20: Paulo Soares também defende medidas para reduzir filas de espera por consultas, exames e cirurgias no Sistema Único de Saúde. Segundo o deputado, é necessário fortalecer hospitais filantrópicos e atualizar a tabela do SUS para ampliar a capacidade cidade de atendimento à população.
17: Educação.
18: Soraya Santos, do PL do Rio de Janeiro, cobra a aplicação de leis de combate à violência escolar. Ela cita casos recentes de agressão e defende que as escolas registrem as ocorrências junto aos órgãos competentes para garantir proteção aos estudantes.
20: A congressista se preocupa com os estímulos à violência e com a formação de gangues entre jovens. Soraya Santos recorda que a segurança escolar passou a ser uma meta específica da educação e defende a conscientização da população como instrumento para enfrentar o problema.
17: Saúde.
18: A Comissão de Constituição e Justiça aprovou proposta que proíbe graduação à distância para cursos da área da saúde. A repórter Paula Bittar acompanhou a discussão sobre a matéria.
8: A Comissão de Constituição e Justiça da Câmara aprovou uma proposta que proíbe a realização de cursos de graduação da área da saúde e de educação física na modalidade de ensino à distância. O relator na comissão, deputado Orlando Silva, do PCdoB de São Paulo, ressaltou o direito à saúde previsto na Constituição e afirmou que os cursos da área exigem o desenvolvimento de habilidades que são ligadas ao contato direto com o paciente, materiais biológicos ou ambiente clínico, e que o modelo à distância, mesmo que preveja momentos práticos, pode se mostrar deficiente em proporcionar uma experiência supervisionada indispensável para a segurança do paciente e a qualidade dos serviços. A deputada Cris Tonietto, do PL do Rio de Janeiro, por outro lado, disse que a proibição pode prejudicar muitas pessoas.
9: Impedir uma modalidade de ensino à distância, isso pode ser um cerceamento, inclusive, da própria liberdade de muitos de quererem fazer e adotar esse tipo de modalidade, até por situações específicas. Tem, por exemplo, que pessoas que trabalham fora, que talvez não tenham condições de estarem ali em loco na faculdade e podem muito bem querer adotar essa modalidade EAD.
8: Já a deputada Talíria Petroni, do PSOL do Rio de Janeiro, se posicionou de forma contrária ao ensino à distância para esses casos.
11: Acho que isso pode, muitas vezes, popularizar o acesso ao ensino superior, garantir uma ampliação do acesso à educação, mas nos casos de saúde é algo que eu não consigo compreender como há um grupo que acha natural que você tenha médicos se formando por EAD, enfermeiras se formando por EAD.
8: A proposta que proíbe a realização de cursos de graduação da área da saúde e de educação física na modalidade de ensino à distância, já pode seguir para análise do Senado, a não ser que haja recurso para votação pelo plenário. Da Rádio Câmara, de Brasília, Paula Bittar.
17: Homenagem.
20: Fernando Máximo, do PL de Rondônia, presta homenagem aos 115 anos da Assembleia de Deus no Brasil, comemorados hoje. Ele realça a atuação da Igreja na transformação espiritual e social e fala do apoio a famílias e pessoas em situação de vulnerabilidade.
18: Doutor Fernando Máximo elogiou a atuação de lideranças religiosas de seu estado e do país, destacando o trabalho desenvolvido em benefício da...
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10: 8 horas.
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1: Afinal, o que vale o dinheiro?

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